0: Se contares quantos passos dás ao longo desta vida, a alegria a cada passo importante que dás, vais chegar à conclusão que cada passo deve ser executado com a maior perfeição possível. 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

0: Bom dia, bom dia! Segunda-feira, hoje, 6 de julho de 2026, primeira edição do programa Cafeína. Este programa acontece aqui na tua preferida, de segunda a sexta-feira, entre 5 e 9 horas. Um abraço, Buzi, Guaraguara. Bando a estar à Sequeira, está a acompanhar o programa. Muito obrigado pela sintonia, pela preferência. Buzi Shope, Nhamatanda, Tica, Mafambiço, Dondo, Beira. Ei, em Shope está lá Manuel Fiscal. Enviou uma mensagem, diz que está a acompanhar o programa. Um grande abraço. Estou ligado ao Facebook. É só enviar a sua mensagem para Sérgio Velez. Termina com Z, ok? Sérgio Velez. Outra via, 85 10 57 291.
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0: Bom dia, boa segunda-feira, são 6h45, 6h45. Não chega tarde no seu local de trabalho. Vamos agora conferir o tempo. O céu está um pouco limpo e hoje chuva 28%, umidade 81%, vento 14 km por hora. Máxima para hoje 26 graus, mínima 21, previsão de aguaceiros. Amanhã máxima 25, mínima 20, um dia com um pouco de sol. Quarta-feira máxima 25, mínima 18, um dia de sol. Quinta-feira máxima 26, mínima 18, sexta-feira máxima 26, mínima 19, sábado máxima 26, mínima 20, domingo máxima 27 graus, mínima 19 graus Celsius. Atenção, é uma previsão. Vamos então deitar um olhar às notas que fazem destaque na primeira e na última página do Jornal Diário de Moçambique. Primeira página, segundo equaciona o governo moçambicano, vítimas de xenofobia vão aos megaprojetos. Outro título considera novo administrador apostólico da Beira. Crises tornam-se fecundas quando produzem conversão. Outro título, para quebrar império de estrangeiros, segundo Félix Machado, negócio de combustíveis sob controle de nacionais. Outro título, ou seja, na última página, mais de 65 nacionais regressam da República Sul-Africana. Ora, Moçambique recebeu ontem mais de 65 cidadãos nacionais repatriados da vizinha África do Sul, vítimas de ataques xenófobos, anunciou o governo, que tem registro de mais de 48 pessoas que manifestaram nas representações diplomáticas o desejo de regressar ao país. No comunicado do Gabinete de Informação de Moçambique, Gabinfo, divulgado ontem, refere-se que mais de 65 cidadãos moçambicanos, incluindo 14 provenientes de Witbank, na província de Mpumalanga, regressariam ao país no período da tarde, na sequência da violência anti-imigrantes na África do Sul e no quadro das ações de apoio e repatriamento em curso. Outro título, segundo equaciona o governo moçambicano, vítimas de xenofobia serão integrados em megaprojetos. O presidente moçambicano disse ontem que o governo equaciona integrar as vítimas de xenofobia e nos megaprojetos em curso no país e noutras vagas de trabalho no exterior, no quadro da cooperação internacional para resolver o problema do emprego. São estas notas que fazem destaque na primeira e na última página do jornal Diário de Moçambique.

0: Faltam 9 minutos para as 7. Ouviu bem? 9 minutos para as 7.
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0: Vamos tornar essa segunda-feira uma segunda-feira especial.

0: Dagen.
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0: Bom dia, espetacular prestação de DJ Maporiza nesta manhã de segunda-feira, primeiro dia útil da semana, programa Cafeína, aqui na tua preferida.
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0: Ai, ai, ai. Mais um dia de vida. Mais um dia de vida. É muito interessante quando abrimos a boca e falamos tanta coisa a reclamar. Tenho falta disto, tenho falta daquilo. Estamos a ser ingratos. Estamos a ser ingratos. Deus não gosta disso. O ar que você respira paga? Nada. Não é brincadeira. Sair de casa e regressar. Dormir, acordar. Andar. Ah, come on. Deixa o tempo andar. Os seus planos podem ficar frustrados, mas planos de Deus é mentira. Não tenha pressa. Deixa o tempo rolar. O que é seu vai chegar até si. Não precisa luta. Não precisa nem pouco. Não precisa de luta nem pouco. Não precisa odiar outro nem pouco. Parece que é muito bom fazer coisas boas enquanto você estiver em vida. Deixar um bom legado. Marcar o coração das pessoas. É muito bom. Muito bom.
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0: São 7h50. 7h50. Vamos prestar atenção. Estás preparado para ouvir, para entender, para perceber? Hã? Aí no chapa, está-se bem aí? Esses bancos aí não fica bem. Domingo, deixa de chapar. Procura um estofador. Vocês estão sempre a fazer dinheiro, mas investir no chapa não fica bem. O passageiro deve estar aí confortável, não é assim? De qualquer maneira, cangan, está a sair de casa bonito, chega ali, está a descer sujo. O que é isso? Alô, você que está aí, motorista? Cobrador? Quem comanda aí no chapa? Cobrador, né? Ele é que procura, vai atrás do motorista, procura o motorista para poder chapar. A receita aí, quem garante? O cobrador, né? Fecha a porta, fecha a porta. Toca andar, toca andar.
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0: Muito bem. É assim. Meu amigo, minha amiga, muitas doenças que atraímos estas doenças saem da mente. Mente. muito cuidado. Muito cuidado. Eu sempre digo, aprendi o seguinte. Pensamento não é um facto. É uma interpretação. A mente acaba criando muitas narrativas. Mas não é um facto. É uma interpretação. Por isso, quando você não pensa, é claro que todos os dias nós somos bombardeados por pensamentos maus. Todos os dias. Qualquer ser humano. Mas cabe a si ter a capacidade de filtrar os pensamentos bons. Pensamentos bons. E jogar no lixo aquilo que não presta. Vou dar um exemplo aí no chapa. Você pisa alguém. Pisa alguém. E outra pessoa, se calhar, lá em casa está cheio de problemas. Está muito carregado. E começa a insultar. O que é que você deve fazer? É só pedir perdão. Por mais que esteja a falar. Peça perdão, fica calado. Deixa ele falar. Deixa ele falar. Porque essas palavras que ele estiver a soltar, você vai colocá-las na panela para poder comer e encher a barriga? Não. Deixa ela falar, deixa ela falar. O que é importante é aquilo que lhe faz bem. Aquilo que lhe faz bem é muito bom. Aquilo que traz lucro. Aquilo que não traz lucro não vale a pena. Joga no lixo. Muita gente carrega coisas más. Cria situações sem necessidade. Luta sem necessidade. E começa a atrair doenças. Por que é que atraímos uma doença? Por sobrecarga no trabalho. Muito trabalho. Está a trabalhar muito, quer fazer dinheiro, mas o que é isso? Trabalho não acaba. Você pode trabalhar 24 sobre 24 e não ficar rico, não ter muito dinheiro. É mentira. Há quem trabalha pouco e está a viver bem. Você nasceu, encontrou dinheiro. Vai morrer, vai deixar. Este, quer dizer, esta coisa de estar a correr de um lado para o outro, até quando? Até quando?

os 30, é outra coisa, 40, e lá à frente é bacela. À frente é bacela. Não é para você ter chatice. É para você viver bem, é bacela. Você foi dado bacela. Porque neste mundo você não vai viver eternamente, vai morrer um dia. Então por que andar a carregar coisas que não prestam? Por que viver mal? Por que carregar, quer dizer, transportar ódio, rancor? Por quê? Se não é para ser, não vai ser. Se é para ser, vai ser. É bacela. Por que é que atraímos uma doença? Por sobrecarga no trabalho. Muita gente que anda vazia refugia-se no trabalho. Toda hora está a trabalhar, não tem tempo de estar com a família, toda hora está a trabalhar. E corre o risco de perder a sua família. Qual é o maior bem que Deus oferece? É família. É preciso descansar. Dinheiro não acaba. Dar prioridade à sua família. Senão vais perdê-la. Tudo aquilo que você coloca como prioridade, você vai ganhar. Depois vai perder as outras coisas. Não acaba trabalho. Dinheiro não acaba. Começa a dimar. Depois chega um tempo. Aparece a fatura. Daí começa a gastar todo o dinheiro. Até não vai chegar para um problema de saúde. Cuidado. É preciso descansar. O nosso corpo é uma máquina. Precisa de descanso. Essa coisa de sábado, domingo. As pessoas que criaram isso não são pessoas. São pessoas que estudaram, sabem que não. É preciso trabalhar 8 horas de tempo. Foi muito bem estudado isso. 8 horas de tempo trabalhar. Depois descansar. Não, tenho que atingir meta. Que meta? Não se atinge meta na vida. Por que que atraímos uma doença? Por problemas financeiros que parecem irresolvíveis. Problemas financeiros. No Hospital Central, na fisioterapia, há muita gente que está lá. Está a apanhar trombose, está a apanhar AVC. Se aconteceu algum problema, não tem dinheiro. Porque dinheiro hoje você tem, amanhã pode não ter. A vida que você tem hoje. Então, esteja preparado para amanhã ter uma outra vida. Este dinheiro que você está sempre a contar, tem muita coisa boa, mas um dia as coisas vão mudar. A vida é assim. Nem sempre você vai estar sempre, ou seja, nem sempre você vai sorrir. Vai surgir um dia em que você vai chorar. A vida é assim. Por que que atraímos uma doença? Por eventos traumáticos. Traumas. Eu fui rejeitado pela minha família. Aconteceu isso quando era criança. Muita coisa. Esqueça. Deixa coisas passadas. Atraímos doença por quê? Por desistir daquilo que almejamos alcançar. Muitas vezes Deus, quando prepara coisas grandes, você vai passar por muita

0: muita pressão, vai sofrer muito, porque ele sabe, para você encaixar alguma coisa grande, é preciso você estar preparado. E quando a coisa estiver perto a alcançar, a pressão vai ser maior. Vai ser maior. O João chegou no tempo, está aqui. Não precisava de lutar, está aqui. Era seu isto aqui. Você quando nasceu, eu registrei isto aqui, é seu. Pronto. Aproveita, goza. Goza. É por isso que algumas pessoas são testadas. A humildade para descobrir a pessoa é humilde é quando tem dinheiro, quando está bem. Uma pessoa pobre é difícil, quando não tem nada é difícil. É uma humildade camuflada. Porque quando a pessoa já tem dinheiro, já não respeita, você diz, mas é ele, sim. Quando é chefe na empresa, então parece que... Hã? Sem saber quando ele vai cair. Fica atrapalhado. Cuidado. Se não respeita as pessoas, fala de qualquer maneira. Muita petulância, muita arrogância, muita soberba. Hoje está aí a curtir revo e tal. Hã? Olha, quer dizer... O vizinho está na paragem, está num sítio, parece que ele não conhece, tá assim. Amigo, um dia vais perder isso aí. Vais andar a pé como você andava. Estou a falar com toda a sinceridade, você que está aí. Um dia você vai perder, se você não mudar, é a sua maneira de ser. Você um dia vai andar a pé. E vai chorar. Por isso, quando você está em cima, olha para aqueles que estão embaixo. Seja como um passarinho. Fica no ar, tchá. Depois ele desce para comer. Por isso que eu sempre digo, Deus é amor. Deus é paz, amor. Quando você tem orgulho, então o diabo está na sua vida. Deus odeia aqueles que são orgulhosos. Nós atraímos doença por suprir emoções. Ou seja, suprimir emoções. Emoção são eventos que acontecem, são passageiros. São passageiros. Uma emoção é, quer dizer, não leva a sério. Atraímos doenças por guardar rancor e mágoas passadas. Irmã, irmão, se você estiver a guardar rancor, ódio, maldade, é um veneno que você começa a tomar aos poucos e vai tirar a vida assim. Muita coisa está a ficar presa na sua vida porque você está com rancor, você está com muita maldade, você está com mágoas. Então, Deus não vai abençoar a sua vida. É mentira. Se você quer ser abençoado, tira toda a sujidade que está dentro de si. Não sei quem lhe fez mal, não sei. Se é um irmão, se é um colega no serviço, se é a sua esposa, se é o seu marido, é bom você tirar tudo que está lá. Não sei se é seu vizinho, para você ficar limpo. Peça a Deus, todos os dias, para limpar o seu coração. Porque ele não pode entrar, está sujo, está muita coisa feia. Como vai entrar? Como vai entrar? Eu, sinceramente, só o facto de eu estar aqui a falar com acordar, estar aqui. Ei, sinceramente, eu agradeço imenso a Deus. Como é bom viver. Não é só ter dinheiro, não. Não é só ter bens materiais, não. Há muita gente que... Eu há dias estava a acompanhar aí um assunto de alguém. Uma pessoa abastada. Cheia de dinheiro. Mas subiu no 10º andar, atirou-se. Com muito dinheiro. Ele vivia atormentado. Enquanto você não colocar Deus no centro da sua vida, o vazio que você carrega, você vai dar muitas cambalhotas nesta vida. Este mundo está muito agressivo. Este mundo está muito agressivo. Por isso que o diabo está a brincar com pessoas distraídas. Ele também vai à igreja. E ele vai atrás daqueles que conhecem a palavra. Cuidado. Cuidado. Ele está a brincar hoje em dia, está a brincar com pessoas distraídas. Há muitas invejas estão a acontecer neste mundo, que é hora de você poder refletir, pensar, dizer não. Eu tenho que tirar toda a sujeira que está no meu coração. Só ele é que sabe. Você pode aparentar, mostrar a pessoas que não, você não sei o que é isso. Não é mentira, mas é o que está dentro de si. É o que está dentro de si. Por isso que aquelas pessoas que são, carregam muita coisa, que não presta, ela muitas vezes não, nem consegue cumprimentar. Não consegue. Até quando muitas vezes sabe que você faz anos, mas não consegue ligar, desejar parabéns. Não consegue oferecer. Quer dizer, tem muita coisa dentro dela. E quando é assim, sabe o que você faz? Sabe o que você faz? Eu há dias conversei com um irmão aí. Ele disse que, pô, meu patrão sente inveja de mim. Ele é meu patrão, ele que paga o meu salário. Mas sente inveja de mim. Eu disse, não. Ora para seu patrão. Ora para seu patrão. Senão você vai ser como ele. Porque quando nós estamos diante de inimigos, não podemos odiá-los. Não. É só pedir a Deus para abençoar a vida dele. Porque ele está a ser usado pelo mal. É verdade. Vamos mudar. Eu não sou perfeito. Eu todos os dias dou os meus tombos. Todos os dias. Mas eu procuro aprender todos os dias. Cada erro é uma lição. Cada erro é uma lição. Ok? São 8 e 11. 8 e 11. Vou fechar daqui a pouco com um assunto muito importante.
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0: Muito bem. Vamos lá ao assunto aqui. Já preparei. Ai, ai, ai. Eu tenho recebido muitas mensagens. Mensagens a partir de lá de fora, a diáspora. Eu não sabia que esse programa é muito acompanhado. Ok, vamos lá. Muito obrigado a todos aqueles que aqueles que acompanham esse programa, aqueles que são meus seguidores no Facebook. Um grande abraço. É assim, vamos prestar atenção. Mulher casada, quando uma mulher casada, ela é conquistada por vários homens, o que isso revela? Revela o quê? Uma mulher casada, quando é conquistada por muitos homens, revela o quê? Ora bem, uma mulher casada, para ser conquistada presencialmente por um homem, normalmente precisa dar alguma senha. Ela precisa de dar. Eu estive num chapa, um homem ali, um rapaz, ele diz assim. Ele viu, estava sentado ao lado de uma mana aí. Disse que, tudo bem? Epa, já. Posso ter o seu número de telefone? Então, quando ele para que assunto? Nós estamos a conversar. Ah, não. Porque, epá, eu gostei de si. Quer ser sua amiga? Quer ser? Então, estamos a conversar. Não precisa. Você não precisa de ficar com o meu número. Então, é quando ela disse, ok, já que você quer o meu número, vamos combinar, fazer o seguinte, vamos descer juntos, né? Onde vou descer, vamos descer juntos. E vou consultar alguém. Se posso ficar com o seu número ou não, ou se posso ser seu amigo. É quando ele perguntou, quem é essa pessoa? Eu disse, não, meu marido. Meu marido. Ele não falou mais nada. Limitou-se aí. Com isso quero dizer que ela não deu a senha. Uma das formas de passar essa senha é comportar-se como alguém sem compromisso. Olha, a Lara não é brincadeira. Atenção, não queira. Alguns querem imitar. Não vale a pena. Lar não é brincadeira. Lar não é para quem quer, é para quem pode. Quando você decide juntar-se a uma pessoa como você, que tem a sua personalidade, tem seus princípios, aprendeu lá em casa dos pais, hein? Algumas coisas que você não aprendeu, não faça. Então, é preciso, de facto, haver uma assimetria. É preciso ceder. É preciso abrir mão das suas vontades, dos seus prazeres. Não é brincadeira, Lar. Você não pode viver num lar sem saber dar satisfação a outra pessoa. Sem respeitar, é mentira, não vai funcionar. Essa coisa de andar a esconder dinheiro, andar a esconder telefone, né? Não vai funcionar. Porque lar, uma mulher e um homem, quer dizer, uma parceria. A mulher entra na vida de um homem para ela auxiliar a missão do homem. É por isso que no relacionamento quem ama mais é o homem. A mulher depende. A mulher, ela ama condicionalmente. O homem já não. Ela ama incondicionalmente. É por isso que quando existe uma traição, quem sofre mais é o homem. E o homem? O homem sente muita dor. Porque muitos homens, a característica do homem, ele muitas vezes ele pensa, ele, aquela coisa de colocar o machismo. Ah, eu tenho que enfrentar esses problemas. Muitas vezes o homem não consegue abrir-se. Mas as mulheres já não. Ela, quando conhece alguém, ela procura abrir-se, desabafar os problemas. Também é forma de libertar-se. Mas o homem, muitas vezes, ele coloca uma muralha à frente. E é aquele problema vem comendo. É onde a mulher, muitas vezes, começa a reclamar. Ele pensa que não. Aquele problema é pequeno. Sem saber que uma formiga, ela pode fazer o quê? Limpar a vida de um elefante. Uma mulher, ela quando começa a emitir sinais, você deve parar de ir. Vamos lá conversar. O que está a acontecer aqui? Não deixa para amanhã. Porque a mulher, quando ela vai acumulando problemas, situações, e quando ela decide dar um pulo lá fora, descobrir outras coisas, amigo, já era. Você já não vai apanhar mais essa mulher. Você não vai apanhar mais. Esta é a característica de uma mulher. Ela luta, chora muito. Mas basta ela pular, descobrir outras experiências lá fora. Amigo, já era. Já era. Então, muito cuidado. Então, uma das formas de passar a senha é comportar-se como alguém sem compromisso. Aceitar saídas com os outros homens, falar mal do marido, expor constantemente os problemas do casamento ou fazer-se passar de vítima insatisfeita com o estilo de vida que o esposo proporciona. Essas atitudes podem alimentar a conquista. Como você está a contar problemas que você está a viver com seu marido ou outro homem? É aí onde vai colocar um anzol ou a rede para você cair lá. Há algumas causas que levam uma mulher a abrir brechas são a carência emocional, a falta de atenção por parte do parceiro, o imediatismo e a falta de limites para proteger o seu casamento. Não é admissível que uma mulher casada, usando a sua aliança, permita que o outro homem se sinta à vontade para conquistá-lo. O anel de aliança no dedo é um sinal de compromisso, fidelidade e respeito pelo casamento. Deve comunicar que aquele coração já fez uma escolha e que os seus limites precisam de ser respeitados. A blindagem do casamento começa nos limites, na postura, nas conversas com limites, no cuidado em expor os teus problemas e o teu parceiro. Quem não dá a senha, não dá espaço ao tentador. Ponto final. Quem não dá a senha? Você é casada, por que está a levar o número do outro homem? Leva lá o meu número. Estás a dar espaço no Facebook, no WhatsApp. Estás a dar espaço. Quer dizer, o mal entra a si mesmo. Vai para ginásio. Até porque ginásio é um sítio perigoso. Vale a pena você fazer ginástica com sua mulher. Mulher, vamos sair, vamos caminhar. Ginásio não vale a pena. Muitos lares estão a ficar destruídos por causa de ginásio. Alguns homens vão para lá porque a mulher está de cirola, tudo desenhado. Ele está lá a gimar. Porque aqueles que gimam lá não têm programa. Eles não têm programa. Você sai de casa, vai batalhar. Mas ele não. Ele tem tempo. Ficar no ginásio, muito gym, encher peito, braço. E aí a mulher começa a comparar. Meu marido. Esse homem tem. Esse corpo é espetacular. Sem saber que é uma coisa só passageira. Então, muito cuidado. Muito cuidado. Evita dar senha. Evita dar a senha.

0: After one, Michael Bennett. Bom dia, segunda-feira, hoje, 6 de julho de 2026. Vai trabalhar, irmão, vai lá. Deixa de beber. Estás com vontade de um chuchu, uma sopa com limão? Hã? Sinceramente. Vai trabalhar, irmão, vai lá. O pior dia é segunda-feira, não vale a pena, não dá a faltar. Porque lá na empresa vão pensar que você exagerou. Hã? Vai trabalhar. Deixa de beber. Quer beber uma caixa, duas caixas, 2 M manica? Mas que é isso? Hã? Ah. Pai de palito, não faz isso. Vai trabalhar.
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0: Ok, vamos então ao nosso interativo. Está aí a pergunta. Qual é o péssimo sítio? Hospital ou cadeia? Hospital ou cadeia? Você prefere estar aonde? Na cadeia ou no hospital? Hã? Você prefere estar aonde? Na cadeia ou no hospital? 8799-39048. 8799-39048. Você prefere estar aonde? São 8h29. 8799-39048. Prefere estar na cadeia ou no hospital? Vamos lá. O telefone já está a dar sinal. Bom dia, mais um dia de vida.
2: Bom dia, grande locutor.
0: Eu sou grande, Francisco. Grande mesmo, grande.
2: Grande com H. Grande. O que faz o Manicério ficar grande é a qualidade que o Manicério está a nos ensinar coisas mais suaves. Nós também tentar pôr na prática essas coisas, a nossa vida vai mudar muito. É por isso, alguém com essa qualidade é dado grandeza.
0: Muito obrigado, irmão Francisco. Muito obrigado. Mas este tudo isso vem de Deus.
2: Sim, sim, sim.
0: Tudo isto vem de Deus. Sabes, eu quando saio daqui do estúdio, é lá fora... Não tenho nada na cabeça, algumas coisas. Mas quando eu estou aqui dentro, sabe que, Francisco, eu posso falar posso falar das 5 até meia-noite. Eu posso fazer isso.
2: Grande Deus.
0: É isso mesmo. Eu posso, sim. Diga. Não percebi.
2: Vamos aproveitar o Manoceiros.
0: Apesar de alguns estarem sempre a criticar, falam, quer dizer, alguns não gostam de mim, mas eu não estou para agradar a todos.
2: E é quando o nosso Senhor estava cá, o Senhor Jesus Cristo, não agradava a todo mundo. Outros estavam contra, mas outros estavam a favor.
0: É isso mesmo. Eu funciono como um comboio. Quem estiver na linha férrea, não vale a pena. Estou... É? É assim mesmo. Francisco, como é que passou o fim de semana?
2: É o fim de semana, sempre gosto de estar ao lado dos meus filhos, conselhar a eles, porque se eu não conselhar, quem vai conselhar?
0: Enfim, perdemos o contacto do Francisco. A chamada caiu. Você prefere estar aonde? Na cadeia ou no hospital? Bom dia. Alô?
3: Alô, bom dia.
0: Olá, querida, tudo bem consigo?
3: Tudo bem, não sei, irmão Sérgio.
0: Tudo bem, graças a Deus. Com quem falo?
3: Tereza.
0: Tereza. É uma voz familiar ou não?
3: É, irmão Sérgio.
0: Voz familiar, né?
3: É.
0: Uhum. Deixa eu falar de onde, Teresa?
3: Estou a falar da Beira. Neste momento estou no trabalho.
0: É o quê?
3: Aqui no Maquinino.
0: Uhum. Fim de semana passou bem?
3: Graças a Deus, ao lado da família. Fui à igreja.
0: Que coisa
3: filhos.
0: Boa, que coisa boa. Sabes o quê? Sabe o que é, Teresa? Teresa, a melhor coisa que você deve fazer é olhar para os seus filhos, olhar mais para a sua família, em primeiro lugar. E depois, colocar Deus no coração, no centro da sua vida. Não é só o facto de ir à igreja, porque há muita gente que vai à igreja, mas faz coisas que não prestam. Estás a perceber?
3: É verdade.
0: Então, se você... se você limpar toda a sujidade que está no seu coração, Deus vai abençoar com muita coisa boa.
3: É verdade, Manoel.
0: Você é casada ou não?
3: Sim, sou casada. Mãe de dois filhos.
0: Mãe de dois filhos. Como é que tem sido o relacionamento com o seu marido?
3: Graças a Deus, tem ido muito bem. Muito bem mesmo. Não tenho reclamações.
0: Tens que respeitá-lo. Respeitá-lo. O homem gosta de... Ele gosta de sentir assim. Uma mulher sábia deve saber honrar o seu marido.
3: Sim.
0: Está a perceber?
3: Sim.
0: E sempre falar no momento que for preciso. Não é falar qualquer momento, não. Ele não gosta. E ser aberta, ser amigo dele. Está a perceber, não?
3: Sim.
0: É muito importante. Então, ora bem, Teresa, você prefere estar aonde? Na cadeia ou no hospital?
3: É uma pergunta muito difícil de responder.
0: Hã?
3: É verdade. Posso dizer que na cadeia.
0: Por que você prefere estar na cadeia?
3: Bom, no hospital. A pessoa vai no hospital porque está doente, certo? Então vai lutar pela vida. E na cadeia, né? Eu posso estar saudável, mas estou enfrentando dificuldades, mas estarei saudável. Eu penso assim.
0: Muito bem. Foi muito bom conversar consigo. Eu nunca conversei consigo, né?
3: Não.
0: Então,
3: Na rádio, não.
0: Você está sempre a acompanhar o programa. Fora já conversou comigo, né?
3: Sim, Manoel.
0: Afinal, já me conheço. Eu sou muito feio, né?
3: Não percebi?
0: Sou muito feio, né?
3: Não.
0: Alguns só dizem, não, você tem uma voz bonita, mas você é feio. Você é feio. Não, alguns dizem, algumas dizem, não, você é feio, tem barriga grande, baixinho, enfim.
3: Não.
0: Brincadeiras. Mas a beleza mais importante está no nosso interior. Não adianta você ser bonito fora e dentro.
3: E é verdade, Manoel.
0: Mas,
3: eu sempre digo isso.
0: Sim. E sabes que, é muito bom estar sempre a orar, é muito bom beber a Bíblia, porque a Bíblia traz conhecimentos incríveis, não vale a pena.
3: É verdade.
0: Sabes que, Teresa, nós neste mundo estamos de passagem. Então você deve deixar um bom legado. Hein? Deixar um bom legado. Deixar uma marca. Hein? Alguns vão dizer, a Teresa não vale a pena. Estás a perceber? Porque essa coisa de carregar maldade, carregar ódio, não, deixar de falar, quer dizer, não ajuda, não é assim?
3: É verdade.
0: Ok. Então, muita força, fica bem, boa segunda-feira, até a próxima.
3: Sim, estou muito feliz porque é a minha primeira vez a ligar a rádio e não tive dificuldade.
0: Que bom. Você gosta muito desse programa, né?
3: Gosto imenso.
0: Muito obrigado. Então, você aprende muita coisa aqui, né?
3: Sim, sim.
0: Tá, Tereza, até a próxima.
3: Tchau, bom trabalho. Tá.

0: Bom dia, bom dia.
1: Bom dia, a linha caiu, Manceiro.
0: Eu pensei que estava, ficou sem crédito, não é?
1: Linha caiu, de repente. A linha caiu, de repente.
0: Ah, ok, ok. Ok, vamos lá então, Francisco, você prefere estar aonde? Na cadeia ou no hospital?
1: Eu prefiro estar no hospital, Manceiro.
0: Por quê?
1: A cadeia dá medo. Eu prefiro ficar doente, porque meus amigos, minha família, está dizendo que qualquer dia vai sair, vai ir em casa. E eu estar na cadeia é uma coisa muito triste, é uma coisa muito pesada, Manceiro. Prefiro estar doente no hospital. Meus amigos vêm me ver, minha família vai vir me ver. Eu prefiro no hospital. Porque se eu dizer daqui, vou para casa.
0: Sim. Ah, ok.
1: Prefiro no hospital.
0: Yeah. No hospital, né?
1: No hospital, sim.
0: Muito bem. Então, Francisco, fica bem. Uma excelente manhã de segunda-feira, tá bom?
1: Obrigado.
0: Tá.

0: Super.
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2: Bom dia.
3: Uau, bom dia, mais um dia de vida, bom dia com Jesus.
2: Yeah. Fernando, Fernando Fundice, tudo bem consigo?
3: Opa, mesmo com problemas, não há problemas. Devido às coisas da vida, né? Mesmo mais sério de falar, mas isso não é fácil.
2: Yeah.
3: Ontem tive a gerir a perda do coiso do Brasil.
2: Epa! Epa, mas sabes que é interessante, mas eu já sabia que o Brasil, estava a gatinhar, não é, não, quer dizer, não é aquela seleção que nós conhecemos,
3: hein? Exatamente, epa, a vida do Ancelotti está a correr risco no Brasil.
2: Epa, falhou, primeiro falhou o penalti, aquele penalti aí falhou. Depois só já quando estava com o jogo estava quase a terminar, e quando tentaram marcar, mas já era tarde, né?
3: Já era tarde.
2: Epá, futebol, já era tarde. Futebol é assim, futebol, mesmo.
3: Futebol aleja, como dizem, aleja.
2: Não tem lógica, futebol.
3: Não tem lógica. Agora, tentar gerir a derrota, recebo uma chamada, um meu vizinho também nos deixou, mas estava doente. É muita coisa, né? Mas enfim.
2: Sabes que é um fundice. Quando você, se você conviveu com alguém, essa pessoa perde a vida. Deve ser um momento de reflexão. Tu tens de saber que um dia você também vai partir. Então, o que é que você está a fazer?
3: Só serve. A morte, a gente, todo mundo sabe que vai morrer, mas ninguém está preparado, meu pai. Tu consegues ver quando há um acidente, de repente, todo mundo chama a mãe dele. Porque ninguém, todo mundo quer estar com Deus, mas ninguém quer morrer, isso é verdade.
2: É verdade. mas não devemos deixar de... Temos que viver coisas boas. Aquelas coisas más, temos que jogá-las no lixo. Então viva coisas boas.
3: A vida é como o telefone, né? Há dia que tu apaga todas as mensagens. Paga as fotos, paga as vídeos, porque o telefone já disse que já não tem espaço. É que na vida, quando tu andas a beber, a fumar, a fazer todas essas coisas, há ter um dia que vai estar aí a tossir, de repente sai sangue. Isso quer dizer que alguma coisa você está exagerado. Não sei se está percebendo.
2: Estou a perceber. Sim.
3: É assim que a vida é, né? Mas enfim. Mesmo com problemas, não há problemas. Grande pergunta é essa de hoje. Mancheiros também. Esse senhor é mau. Esse senhor é mau. Entre a cadeia e o hospital. A cadeia, ninguém, eu da minha parte, não quero estar entre duas coisas, porque eu gosto da liberdade. Porque a cadeia é liberdade. Mas para ser direto, eu prefiro cadeia, né? Prefiro cadeia.
2: Você prefere cadeia?
3: Sim, sim. Mas, em termos normal, essa pergunta, tanto, não há que estar num bom sítio, porque os dois sítios não são favoráveis. Agora, para não dar a dar volta nessa pergunta, porque a pergunta é clara aí. Sabe? Eu prefiro cadeia. Fico lá com saúde. Mas eu não desejo de estar em nenhum sítio. Estando no hospital é um outro inferno.
2: Ok. Ontem gostei de ver o teu pai a dançar. É um conto divertido, hein? Como filho.
3: Muito obrigado, Sérgio, pelo carinho. E que Deus te continue a te abençoar e trazer essas dicas da vida, né? E foi me ser quando tu falas do casamento, e mexe com a sociedade. Porque muitas coisas começam no casamento.
2: É verdade.
3: Quando um homem vê uma mulher bonita e ter coragem de conquistar, tem que ver que tipo de pessoa é, que tipo de animal. Porque se você ver uma mulher bonita, é porque alguém está a cuidar. Se você ver um homem com camisa encomada, é porque alguém está a ficar dele. Agora, não sei onde vem, surge o diabo, né? É aquilo que o Manifesto estava a tentar dizer. Quando tu contas as suas fraquezas, a pessoa se aproveita delas, né? Quando eu estou com uma amiga, eu falo mal da minha esposa, ela consegue pressa, ela pensa que estando com ela vai ser um refúgio. Quando eu falo mal, quando tu falas mais do que o marido, eu dou ponto fraco, ele vai se aproveitar disso. Agora, evitamos falar mal das nossas esposas, mesmo na família mesmo. Muito obrigado pela dica. Precisamos dessas dicas. Muito obrigado.
2: Um grande abraço. eu não perguntei, estás na Matola ou estás na Baixa da Cidade?
3: Estou na Matola, sim, vou para Fomento.
2: Vai para Fomento.
3: Estar na Matola, eu tenho como fazer vantagem, porque todo sítio eu posso caminhar.
2: Okay.
3: Posso caminhar para Setucente, posso caminhar para Fomento. Uhum. Vivido dinheiro, já na cidade tudo é dinheiro.
2: Tudo dinheiro.
3: Mas é o que? O seu Sérgio fica bem.
2: Um abraço, Fernando, um abraço.
3: Obrigado, meu pai. Tchau, tchau.
2: Um grande abraço ao Miguel Nishamane. Está a acompanhar o programa. Boa segunda-feira. São 8:48. Você prefere estar aonde? Na cadeia ou no hospital? Bom dia, mais um dia de vida.
0: Olá, viva, bom dia, Moisés.
2: Tudo bem consigo?
0: Aqui estou bonito, não sei, nos estúdios.
2: Tudo bem, tudo bem. Mas ora?
0: Com certeza.
2: Ok, você prefere estar aonde?
0: Moisés. Esse
2: não
0: está bom.
2: Não, tens que escolher. Qual é? Onde você prefere estar?
0: Mas mais ou menos, você normal na cadeia, vai ficar com toda a saúde.
2: Uhum. Ok.
0: Exatamente.
2: Muito bem, Massora, um grande abraço, obrigado pela participação, tá bom?
0: Obrigado, meu beijo.
2: Tá. Vamos atender o nosso último ouvinte. Bom dia.
4: Bom dia, Mano Sérgio.
2: Tudo bem consigo?
4: Tudo bem, não sei, Mano Sérgio. Como está?
2: Tudo bem, graças a Deus. Com quem falo?
4: Elisa.
2: Elisa, muito bem. Passou bem o fim de semana, Elisa?
4: Tudo bem, não sei, Mano Sérgio. Como está?
2: Passei bem, graças a Deus. Elisa, você prefere estar onde?
4: Sim, Mano Sérgio, para a verdade, prefiro o hospital.
2: Por quê? Por quê?
4: Lembra meu pior inimigo, cadeia. Eu prefiro o hospital, porque o hospital eu sei dizer que meu familiar, qualquer momento, pode me visitar. Agora, cadeia não. Cadeia, eu vou estar proibida de fazer muita coisa. Para eu visitar meu familiar, tem uma data determinada. Pode por semana, uma vez. Agora, o hospital não. O hospital, a qualquer momento, quando eu quiser, eu vou, visito minha família, estou a voltar. Vou estar proibido, não vou ter liberdade na cadeia, não vou ter liberdade. Vou ver só em quatro paredes, só vou ficar pendurado na janela. Cadeia nada, desculpa lá. Por isso, estou super doente da cadeia. Isso aí!
2: Muito bem, Elisa, fica bem, boa segunda-feira, até a próxima.
4: Obrigada, vocês.
2: Tá. Foi o nosso último ouvinte, Elisa. Faltam 9 minutos para as 9.

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1: Bom dia, meu administrador apostólico da Arquidiocese da Beira, Dom António Manuel Bugaio Constantino, disse: as crises que se tornam fecundas quando produzem conversão, afirmando que nunca imaginou que a providência de Deus o faria regressar a esta cidade como pastor, num contexto um pouco doloroso por conta do assassinato do bispo Dom Osório Sitora Afonso. Dom Constantino falava durante a missa da sua apresentação numa celebração bastante concorrida, em que o pátio da Sé Catedral da Beira ficou pequeno diante de centenas de crentes e personalidades que foram acompanhar o culto. Ouviu-se cantar Glória a Deus nas alturas e cânticos de agradecimento pela bondade divina. Outras histórias. O governador de São Paulo, Lourenço Bulha, desejou boas-vindas ao administrador apostólico Dom António Constantino por estar ao serviço da Igreja e pediu para que seja uma voz prominente na luta pela manutenção da paz, justiça social, na defesa dos mais desfavorecidos e da igualdade de oportunidades entre as pessoas, nos recordando sempre a seguir o exemplo de Jesus Cristo, que foi o maior defensor destes valores. Bulha disse que o Executivo e a população de Sofala estão abertos e com disponibilidade para o crescimento da Igreja. O presidente da Associação Comercial da Beira, ACB, Félix Machado, defende que o negócio de combustíveis no país deve ficar maioritariamente sob controle de investidores nacionais.

0: apontado que a dependência de operadores estrangeiros representa uma ameaça na economia nacional. A posição foi manifestada recentemente durante uma entrevista concedida à margem de um evento internacional organizado pela Cornelda de Moçambique, concessionária do Porto da Beira, na qual comentou a recente crise de combustíveis que afetou o país. Para Machado, a escassez de combustíveis apontada por diversas fontes, como estando associada às perturbações no fornecimento internacional provocadas pela instabilidade no Médio Oriente, e expôs fragilidades na gestão do setor. As forças de defesa moçambicana e a tropa ruandesa resgataram duas pessoas antes raptadas por supostos terroristas no distrito de Muindiumbe, na província de Cabo Delgado, disse anteontem a Lusa, uma fonte oficial. Segundo a fonte, as vítimas tinham sido raptadas pelos terroristas à luz do dia de quinta-feira, durante o ataque a um caminhão que transportava cimento na Estrada Nacional 380, no troço Chutunda Awasi, no norte de Cabo Delgado. Para terminar, o sul da Europa está de braços com o início precoce da época de grandes incêndios florestais potenciados pela onda de calor que assola o continente, mas também por comportamentos negligentes. Portugal registra o maior incêndio em termos de área ardida, com o fogo que se iniciou em Vozela e consumiu parte da Serra do Caramulo, a registrar mais de 13 mil hectares da área ardida e a mobilizar milhares de operacionais no combate às chamas. Portugal acionou o mecanismo europeu de proteção civil e os acordos bilaterais com Espanha e Marrocos para reforçar o dispositivo de combate aos incêndios, tendo recebido ajuda da Itália, que enviou dois caminhões, Canadá, e Espanha, que enviou um Canadá e meios terrestres. Em França, um fogo na região do Pirineus orientais, sudeste do país, já queimou 1.350 hectares. O risco de incêndio no país para ontem permanece elevado devido a elevadas temperaturas, ao vento forte. A informação das 9 horas.
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0: Vitória está com música nova e vai estar em destaque de segunda a sexta-feira aqui na Rádio Cidade, na rubrica Música da Semana. Vitória tem um álbum Dino Tamalani, este álbum que foi muito bem comercializado aqui na Cidade FM. Regressa com mais uma proposta para esta temporada 2026. A música intitula-se Desejo e vai diretamente para a rubrica Música da Semana aqui na tua Rádio Cidade. Estamos com 9:26 minutos em Moçambique. Manhã da segunda-feira, espero que o final de semana tenha sido agradável a todos aqueles que estão seguramente ligados à Cidade FM nesta manhã de segunda-feira. Hoje, 6 de julho de 2026, temos uma temperatura atual de 22 graus. Os termómetros apontam para uma máxima de 25 graus para a cidade da Beira. Hoje, portanto, 6 de julho de 2026, o Dia Internacional do Beijo. É verdade. Hoje é Dia Internacional do Beijo. Uma data mundialmente celebrada. Dia Internacional do Beijo. E é também 178º dia. Ou seja, 187º dia do ano. Vão faltando exatamente 178 dias para o fim do ano 2026. Temos estado a contabilizar o tempo. Estamos no mês de julho. A primeira metade deste ano já se foi. Já entramos para a ordem decrescente na contagem de 2026. 9:27 minutos em Moçambique. Tem destaques no Jornal Diário de Moçambique, já disponível nas bancas nesta manhã de segunda-feira. Segundo equaciona o governo moçambicano, vítimas de xenofobia vão aos megaprojetos. Considera novo administrador apostólico da Beira, crises tornam-se fecundas quando produzem conversão. Para quebrar império de estrangeiros, segundo Félix Machado, negócio de combustíveis sob controlo de nacionais. E na última página deste jornal pode ler também: mais 65 toneladas regressam, ou seja, mais de 65 nacionais regressam da República Sul-Africana. Moçambique recebeu ontem mais 65 cidadãos nacionais repatriados da vizinha África do Sul, vítimas de ataques xenófobos. Anunciou o governo que tem registro de mais de 48 pessoas que manifestaram nas representações diplomáticas o desejo de regressar ao país. O presidente moçambicano disse ontem que o governo equaciona integrar as vítimas de xenofobia nos megaprojetos em curso no país e noutras vagas de trabalho no exterior. No quadro da cooperação internacional para resolver o problema do emprego. São estas as notas que podem ser lidas com pormenores na edição Diário de Moçambique. Segunda-feira, 6 de julho de 2026, o Dia Mundial do Beijo. Já colocamos à disposição a partir de agora o número 8799-39048 para o amigo ouvinte ligar e dizer quem é que faz anos hoje. Segunda-feira, bom dia.
1: Grande paisagem.
0: Bom dia. Fernando Fundice.
1: Como está, meu amigo?
0: Estou mais ou menos bem. Um bocadinho engripado desde sexta-feira, hein?
1: Desde sexta-feira, né?
0: E alterou aí a minha qualidade da voz.
1: Eu também, mas é para pouco, mano.
0: É verdade.
1: Não me diga que sou o primeiro ouvinte.
0: E é o primeiro ouvinte mesmo.
1: É o primeiro ouvinte. Da semana, né?
0: É o primeiro ouvinte da semana.
1: Eu também passei bem. Ainda estou a gerir a derrota do Brasil, mas é como diz aquele esporte, a gente é quem ganha.
0: Sim.
1: Como saber como não está lá, a gente. É só futebol, é quem ganha.
0: É futebol, há sempre surpresa.
1: Mas futebol aleja futebol, mano.
0: É futebol.
1: Aleja futebol.
0: Mas o facto de ter participado no Mundial já é um ganho, não é?
1: Não, o Brasil é uma equipa grande, é candidato.
0: Yeah.
1: E já começa a cair os grandes. Rapaz, é imprevisível.
0: Né? É o futebol, é surpresas. É o futebol,
1: é verdade.
0: Vamos lá. Hoje, segunda-feira, quem que faz anos?
1: O senhor Otávio Mandrati, ele hoje faz mais um ano de vida, quero desejar um feliz aniversário. E também para aquele ouvinte que hoje celebra mais um ano de aniversário, feliz aniversário, meu caro, minha cara, que Deus te abençoe. A música, não sei se é Zé Gondola ou uma coisa assim parecida. Aquela de viu qualquer coisa no WhatsApp. Vai a ver essa música, é Gondola ou uma coisa assim parecida. Vai a ver essa música, qual é?
0: É Zé Gondola, é isso?
1: Exatamente. Há uma música que para ver a tua fotografia no WhatsApp, quer dizer que estás bonita. Não conheço o título, né? Essa música para todos os aniversários.
0: Zé Gondola ou Zé Angola?
1: Esse aí, Zé Angola, uma coisa assim parecida.
0: Vamos ver se é esta.
1: Mas é como gosto de um bolo justo assim ao vivo. Mas percebeu o que eu queria dizer?
0: Era mais para ter certeza, né? Era mais para ter certeza.
1: Mas a certeza é essa que está a pronunciar.
0: Sim. Zengola.
1: Não vou deixar do grande Zé Gonçalves, a família, a minha filha, a Mela Sabores. Não esquece as doces, já sabem. O Six Mile está a acontecer. O homem de duas máquinas, uma só. E para ti, meu caro, tenha uma semana abençoada, que Allah te proteja a sua família. Fernando Mufundis é meu nome, mesmo com problemas, não há problemas, as nossas vidas estão a andar.
0: Pois.
1: Bom dia, Zeta Bem.
0: Muito obrigado, Fernando Mufundis. Primeiro ouvinte, um grande abraço aí para ti e para todos.
1: Obrigado,
0: tchau. 9h32 minutos em Moçambique. 879939048 é o nosso número, é só ligar, diz-nos aí quem é que faz anos hoje. Olá, bom dia.
2: Muito bom dia, Mansajar.
0: Bom dia, estou a falar com quem?
2: Grande ouvinte Massora.
0: O ouvinte Massora, o nosso convidado para sexta-feira, não é?
2: Exato.
0: O nosso convidado para sexta-feira. Está tudo bem contigo, Massora?
2: Aqui em Manfezar está sendo bonito, não sei, pela Manfezar aí nos estúdios está sendo assim.
0: Ok. Sim, está tudo bem. E então, quem que faz anos hoje?
2: Exatamente, vai para todas as crianças que completam mais um ano de vida de hoje. Exatamente, muita felicidade para eles e boa saúde.
0: Sim.
2: Exatamente. A música, pode escolher uma música de Dácia e Comercia.
0: A música da Didácia?
2: Sim.
0: Sim. É tudo, Massora?
2: É tudo. Para Manufazar, bom trabalho. Boa segunda-feira. Estamos juntos.
0: Muito obrigado. Um grande abraço para ti, Massora. Sexta-feira, 10 horas aqui na rádio, é? Tchau. Estamos com 9 horas e 34 minutos em Moçambique, a caminho das 10 horas. Nesta manhã de segunda-feira, na rubrica Parabéns a Você aqui na Rádio Cidade, temos mais uma participação. Olá, bom dia.
3: Bom dia, vamos ver.
0: Bom dia. Estou a falar com quem?
3: Está a falar com João Massinguire, vamos
0: ver. João Massinguire, de onde?
3: Sim, está a falar para o Xaimit.
0: Xaimit, está tudo bem, João Massinguire?
3: Está
0: semana
3: está tudo bem. Segunda-feira também, acordei com boa disposição.
0: Ok. E então, quem é que faz anos hoje?
3: Quem faz anos é o meu amigo, amigo vizinho ao mesmo tempo, o Paulino.
0: O Paulino?
3: Sim.
0: Ok. O que é que vai dizer ao Paulino?
3: Felicidade, seja aquele amigo vizinho, sempre o comportado, mais anos de vida e tudo de bom para ele, mais saúde.
0: E a música?
3: Em termos de música, ele gosta muito da música do Mr. Nyungwe, da Lama.
0: A música do Mr. Nyungwe, da Lama. Dinheiro?
3: Sim, exatamente. Nyungwe, em teto,
0: exatamente. A música é muito bonita, eu também gosto. Da Lama, do Mr. Nyungwe. É tudo?
3: Sim. É tudo para que não faça bom trabalho. Boa segunda-feira.
0: Muito obrigado, um grande abraço aí para ti.
3: Obrigado. Tchau.

0: 9 horas e 36 minutos em Moçambique. 87993904. Temos mais um ouvinte. Bom dia.
1: Bom dia.
0: Sim, bom dia, bom dia. Estou a falar com quem?
1: Aqui é o Vasco.
0: Vasco, de onde é que nos ouve, ouvinte Vasco?
1: Estou ouvindo a rádio a partir de Matacoan.
0: A partir de Matacoan. Sim, Vasco, quem é que faz anos hoje?
1: Eu estou a ver o nome é Pedro. Pedro fez anos ontem.
0: O Pedro fez anos ontem?
1: Sim.
0: Uhum. E qual é a música que vai pedir para ele?
1: Ele gosta muito de música americana. Música de... Jennifer Lopez com LL Cool J.
0: Jennifer Lopez e LL Cool J.
1: Sim.
0: Ok.
1: Olé Rap.
0: Olé Rap, sim. É uma música interessante. É tudo. Quero deixar uma mensagem para ele.
1: Sim, muito sério de vida. Essa década de vida é muito sério de vida. Tranquilo, batalhando. Porque ele é braço.
0: Muito obrigado. Está engripado, não é?
1: Sim, sim.
0: Yeah. É verdade, dá um surto da gripe, não é? Um surto da gripe. Eu também estou. Passei muito mal durante o final de semana. Muito obrigado pela tua ligação. Melhoras.
1: Obrigado.

0: 9 horas e 38 minutos em Moçambique. 8799-39048. Bom dia.
1: Assim, muito bom dia, sinceramente.
0: Bom dia. João Mutende.
1: Olá, João Mutende.
0: Então, está tudo bem contigo, João? Final de semana correu bem?
1: Ah, estou, estou a 105.2. Final de semana correu bem. Estou tudo em casa com a família.
0: Eu vou passar. Que bom, que bom. Então, hoje é segunda-feira. Alguém faz anos?
1: Sim. O meu irmão, amigo, meu companheiro, o Rasta dos Parotos, completa mais um ano de vida hoje.
0: Sim. O Rasta, é verdade. O Rasta faz anos
1: hoje. É verdade.
0: Faz
1: mais um ano de vida hoje. Desejo a ele tenha muita saúde, sucesso, continue sendo aquele jovem simpático e muito dinheiro também como ele faz.
0: E a música que vai pedir para ele?
1: Ele gosta muito, por exemplo, onde estivemos juntos, ele gosta muito de música de Malta Walter Jack.
0: Walter Jack.
1: Walter, exatamente, sim.
0: Ok, Walter, sim.
1: Vamos fazer tema de Jack.
0: Eu confirmo isso, que ele gosta, porque deve ficar assim. E selecionou uma dessas músicas aí.
1: Exatamente.
0: Como tempo?
1: É tudo, para ti não fazer nada, porque eu estou de um bom trabalho.
0: Muito obrigado pela tua ligação, um grande abraço para ti, bom trabalho, boa semana, feliz aniversário ao nosso grande amigo Rasta.
1: Obrigado.
0: Muito obrigado. Rasta faz anos hoje, feliz aniversário, saúde e longa vida, um grande amigo aqui da Rádio Cidade. Acredito que já recebeu muitos abraços aí no local de trabalho esta manhã, muitas mensagens no telemóvel e alguns beijinhos também. Só veio a calhar estar a receber beijinhos no Dia Mundial do Beijo. Parabéns pelo teu aniversário, Rasta. 9h40 minutos, a caminho das 10 horas, amanhã de segunda-feira, a conversa com os nossos ouvintes. Olá, bom dia.
1: Bom dia, bom dia, todos os ouvintes estão ligados. E sim, ponto hoje.
0: Este é o José Gonçalves.
1: Da casa.
0: É? O homem. Da casa. O homem forte de Ndunda 2. O homem forte de Ndunda 2. Sim, o homem forte de Ndunda 2.
1: É. Como assim não vai dar um forte? Forte não entende, com chimoio.
0: Sim.
1: Forte não entende, com chimoio. É só um forte. Forte é chimoio do Mutende, estava doido.
0: Você é o homem forte de Ndunda. Agora o chimoio e o Mutende são homens poderosos de Ndunda. Está é? Tudo bem? Está tudo bem.
1: O problema não faz nada, não sei contigo como estás, meu irmão.
0: Está indo. Finalmente, está muito bem.
1: Foi muito bem, graças a Deus. Uhum. Eu para relaxar um bocado com amigos, família. Foi bom, meu irmão. Foi bom, meu. Uhum. Foi bom.
0: Muito bom. E a situação da água aí continua, né?
1: Sabe,
0: ainda não fez a intervenção.
1: Ainda.
0: Situação.
1: Essa manhã, por meu, parece que é cruze. Sabe que é cruze, né? Assim como que as caras falam, né? Está a aumentar, mesmo, vale a pena, meu.
0: As motos, os táxis passam por aí, então vão criar mais problemas.
1: Realmente, professor, realmente, está mal, meu. Hoje até. Só que não tínhamos como, o chefe Felipe também é distante, nosso amigo aí, o Mutende, que faz prazer de nos levar nas manhãs. Passa mal, meu.
0: Sim.
1: Passa mal.
0: E muitos já começam a usar aquela via, né? Alternativa. Mas também lá do outro lado há muitos buracos, há muitas curvas. E a distância fica mais longa passando por lá.
1: Mais distante. Nós sentamos sempre meia da semana.
0: Ok, vamos lá. Acredito que ligou para felicitar o nosso grande amigo Rasta, né? Hoje.
1: Não tem como mesmo o grande Rasta dos Barotos aí. Vem os felizes aniversários de José Gonçalves na casa. Muitas felicidades para ti. o presente está a caminho, em qualquer momento vai chegar.
0: Então... Olha, é uma promessa que estás a fazer, eu entendo.
1: É direito, na realidade.
0: E depois a rádio... vamos perguntar na raça se recebeu um presente.
1: Raça nega muito, eu não sei. Raça nega muito, raça.
0: Vamos perguntar na raça se recebeu um presente.
1: Ah, mas o presente está a caminho, sim.
0: Está bem.
1: Vai chegar. Tá, o raça, muito felicidade para ti. Tudo de bom que acontece na tua vida, seja aquele amigo de sempre como você, tocando na música, ele é muito amigo de Giro Pinto.
0: Sim.
1: Muitas vezes quando estamos juntos, escuta muito música de Giro Pinto, por Tina de Giro Pinto.
0: Tina do Giro Pinto.
1: Para Fernando aí, chegou um abraço, bom dia também para ti, hein? Bom trabalho. Para todos os ouvintes, aquele abraço de José Gonçalves, na Cuta, tchau.
0: Muito obrigado, José. Boa semana, bom trabalho. Tchau.
1: Obrigado.

Muito bem, 10 horas e 13 minutos. Vamos saber que são estas as músicas solicitadas pelos nossos ouvintes na rubrica Parabéns a Você, edição de segunda-feira, hoje, 6 de julho de 2026. Amanhã, terça-feira, tem mais o Parabéns a Você aqui no teu rádio. Fique atento já agora a todos aqueles que fazem anos hoje, os nossos parabéns, saúde e longa vida.

10 horas e 14 minutos em Moçambique. Silola está com um álbum novo. E esta é uma das propostas que faz parte deste álbum. A faixa número 7, Sinto a Tua Falta.

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2: Muito boa tarde, são 12 horas em todo o território nacional.
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2: O administrador apostólico da Arquidiocese de Beira, Dom António Manuel Bogaio Constantino, disse que as crises se tornam, portanto, fecundas quando produzem conversão, afirmando que nunca imaginou que a providência de Deus o faria regressar a esta cidade como pastor num contexto um pouco doloroso por conta do assassinato do bispo Dom Osório Citaro Afonso. Dom Constantino falava durante a missa da sua apresentação numa celebração bastante concorrida em que o pátio da Catedral de Beira ficou pequeno diante de centenas de crentes e personalidades que foram acompanhar o culto. Ouviu-se cantar glória a Deus nas alturas, e cânticos de agradecimento pela bondade divina. O governador de Sofala, Lourenço Bulha, desejou boas-vindas ao administrador apostólico Dom António Constantino por estar ao serviço da Igreja e pediu para que seja uma voz proeminente na luta pela manutenção da paz, justiça social, na defesa dos mais desfavorecidos e da igualdade de oportunidades entre as pessoas, nos recordando sempre a seguir o exemplo de Jesus Cristo, que foi o maior defensor destes valores. O presidente da Associação Comercial da Beira, Félix Machado, defende que o negócio de combustível no país deve ficar maioritariamente sob controle de investidores nacionais, argumentando que a dependência de operadores estrangeiros representa uma ameaça à economia nacional. A posição foi manifestada recentemente durante uma entrevista concedida à margem de um evento internacional organizado pela Cornélor de Moçambique, concessionária do Porto da Beira, na qual comentou a recente crise de combustíveis que afetou o país. As forças de defesa moçambicana e a tropa ruandesa resgataram duas pessoas antes raptadas por supostos terroristas no distrito de Muidumba, na província de Cabo Delgado. Disse anteontem à Lusa uma fonte oficial. Segundo a fonte, as vítimas tinham sido raptadas pelos terroristas à luz do dia de quinta-feira durante um ataque a um caminhão que transportava cimento na Estrada Nacional 380, no troço Chitunda-Awassi, no norte de Cabo Delgado. Noutras linhas de atualidade, a violência xenófoba em que mergulhou a África do Sul levou ao repatriamento de mais de 400 africanos e provocou a morte de dois nigerianos, anunciaram ontem os governos do Quênia, Nigéria e Uganda, que apontam para números provisórios. A violência xenófoba tem sido acompanhada por manifestações de grande dimensão contra a imigração ilegal, levando vários países vizinhos a ativar mecanismos de repatriamento dos seus nacionais. O ministro da Saúde Pública da Guiné-Bissau, Kinyin Nantote, confirmou sábado o registro de um primeiro caso de monkeypox. Impox no país, detectado numa mulher de 27 anos. Numa declaração ao país, Kanyin Nantote explicou que portanto, a paciente deu entrada nos serviços da saúde pública guineense no dia 24 de junho passado e, após análises laboratoriais, confirmou-se que estava infectada com impox. Após análises das amostras recolhidas de lesões cutâneas de uma paciente do sexo feminino de 27 anos, feita pelo laboratório do Instituto Nacional da Saúde Pública da Guiné-Bissau, confirmou-se positivo ao vírus de impox pelo laboratório no dia 24, afirmou o ministro. O presidente da Ucrânia,

0: Volodymyr Zelensky irá abordar com o seu homólogo dos Estados Unidos da América, Donald Trump, uma eventual nova tentativa de mediação por parte de Washington para pôr fim à guerra com a Rússia na cimeira da NATO na Turquia. Volodymyr Zelensky acredita que existe uma possibilidade real de pôr fim à guerra russa e que, para tal, a determinação dos Estados Unidos da América é decisiva, pelo que irá falar com o presidente norte-americano na cimeira da Organização do Tratado do Atlântico Norte, NATO, portanto na sigla em português, que decorrerá em Ankara, na Turquia, com o objetivo de uma nova mediação. A presidente interina da Venezuela, Delcy Rodríguez, pediu o fim das sanções impostas ao país para facilitar a resposta aos terremotos de há 10 dias em que morreram quase 3 mil pessoas. É muito importante insistir para que cessem, portanto, as sanções contra a Venezuela para que possamos aceder com livre capacidade dos recursos do país justamente para este processo de recuperação, afirmou no sábado durante uma visita a um posto de comando na Avenida Bolívar, em Caracas. Está completa a informação das 12 horas na Rádio Cidade. Tem mais notícias a acompanhar ao longo desta segunda-feira aqui na tua rádio, hoje 6 de julho de 2026.
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0: Cidade FM. 12 horas e 6 minutos. Boa tarde. Apresentamos o clássico para esta semana.
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0: Romualdo, eu preciso de você. É o clássico para esta semana. É de facto um verdadeiro clássico a recordar com imensas saudades. 12 horas e 7 minutos. Boa tarde.

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2: Este é o Sintonia da Tarde para esta segunda-feira, 6 de julho de 2026. Maria Estrela Hermínio é o meu nome e já sabe que é sempre um enorme prazer trabalhar para si e estar na sua companhia. Dentro de pouquíssimos minutos, o amigo ouvinte vai poder acompanhar o Mix da Tarde para o dia de hoje. Logo de seguida, teremos Fala Verdade, quando forem pontualmente 14 horas, até bem perto das 14 horas e 30 minutos. 15 horas, teremos o informativo Cidade FM, o pulsar da informação, que marca a atualidade nacional e internacional. Para este 6 de julho. Às 15 horas e 30 minutos teremos o nosso cultural. Vamos receber nos estúdios da Cidade FM o Amarildo. O Amarildo estará connosco a partir das 15 horas e 30 minutos. Vai conversar connosco em torno da sua carreira. Vai também dizer-nos quais são as novidades que preparou, não é? Para os seus fãs. 16 horas e 30 minutos, expoente máximo. Hit atrás de hit, até bem perto das 17 horas. Tem motivos mais do que suficientes para continuar ligado aos 105.

Acerta o seu relógio, estamos com 13 horas e 5 minutos. Para quem chega pela primeira vez à nossa cidade, bem-vindo. Para quem está de saída, olha, volte sempre. Para quem está neste momento a almoçar, votos de um ótimo apetite. Quem está neste momento na via, na condição de motorista, por favor, conduza com muita prudência e chegue a perfeitas condições ao seu destino. Se está na condição de passageiro, dê um toque ao motorista. Diga a ele, olha, eu ouvi na rádio. Tens de ser prudente na condução. Um feliz aniversário aos aniversariantes de dia, que Deus ricamente possa abençoar a cada um. A quem infelizmente encontra-se incomodado, já sabe que nós, como Cidade FM, queremos fazer parte da sua cura, lhe proporcionando o medicamento da alma, que é a música. E fazemos votos de que a cura se chegue até você o mais rápido possível.

0: Muito bem, estamos com 13 horas e 8 minutos. Deixa-me só dizer algo aqui interessante. Felicitei aí aos aniversariantes do dia, mas quero também felicitar a quem se calhar hoje recebeu uma notícia que já estava à espera há muito tempo, uma notícia que de alguma forma vem mudar a sua vida. Olha, parabéns, muitas felicidades. Este parabéns também é extensivo para quem se calhar contraiu um matrimónio durante o fim de semana. E hoje no Mix da Tarde vamos dar primazia àquelas músicas que de alguma forma enaltecem, engrandecem o nosso bom Deus, porque nós acreditamos, nós confiamos que boa parte das coisas que têm acontecido na nossa vida são plano, ou fazem parte do plano daquele que realmente nos fortalece. Para alguns é Alá, para outros é Deus.
1: Dou graças a você. Obrigado, Pai. Sou grato por tudo que tem.
0: Aí está a Mr. Bau. Meu Deus, é bom. São músicas como estas, amigo ouvinte, que vão, portanto, fazer-lhe companhia nos próximos minutos.

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1: Estamos com 13 horas e 30 minutos. Vamos honrar com os nossos compromissos comerciais e voltamos num piscar de olhos, num troco de canal, porque isto é um até já.
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0: Estamos com 13 horas e 46 minutos. Estamos então a ouvir música boa e elevada ao infinito. Afinal de contas, este é o lema da tua 105.2 Rádio Cidade. E hoje é segunda-feira, 6 de julho de 2026. Quero convidar o amigo ouvinte a acompanhar a música do Fally Ipupa. Ele vai cantar para nós Avicenna. São músicas como estas, amigo ouvinte, que vão, portanto, fazer-lhe companhia. Não se esqueça, 14 horas temos o nosso habitual interativo Fala Verdade. Vamos deixar ficar mais uma pergunta, onde o amigo ouvinte vai poder deixar ficar a sua opinião. Mas enquanto isso não acontece, Avicenna, de Fally Ipupa.
1: Nas grandes penalidades. Também houve o jogo do Young Africa Beira A e Missão Educar. Missão Educar venceu por duas bolas a zero. E são estes alguns dos jogos que podemos avançar aqui. Já passamos.

vamos ouvir a Ezequiel Nera, ele que canta para nós Infértil. Esta música que... Estamos a ouvir a Ezequiel Nera, ele que canta para nós Infértil. Esta música que dá tanto ênfase à nossa pergunta do dia para o Fala Verdade de hoje. E já sabe que quando forem pontualmente 14 horas a nossa linha estará aberta para que amigo ouvinte possa interagir conosco. Falar a verdade sem filtros e sem rodeios. Se descobrisse que o seu cônjuge é infértil e vocês não podem ter filhos biológicos, continuaria no casamento ou essa situação faria repensar sobre a relação? Fala a verdade. Se descobrisse que o seu cônjuge é infértil e vocês não podem ter filhos biológicos, continuaria no casamento ou essa situação faria repensar sobre a relação? Fala a verdade. 14 horas a nossa linha estará aberta e o amigo ouvinte vai poder ligar e deixar ficar a sua opinião com relação à pergunta do dia. Mas enquanto isso não acontece, a Ezequiel Nera canta para nós Infértil.

0: estamos com 14 horas e 1 minuto em Moçambique. Bem-vindos ao Fala Verdade para o dia de hoje. E tal como fizemos menção há bem pouco tempo, se descobrisse que o seu cônjuge é infértil e vocês não podem ter filhos biológicos, continuaria no casamento ou essa situação faria repensar sobre a relação? Fala Verdade. 87 99 39 048. Ligue para nós, deixe ficar a sua opinião.
1: 2 anos depois, para ter filhos.
0: 87 99 39 048.
1: Foi daí.
0: É o número pelo qual você pode ligar para nós nesta segunda-feira e deixar ficar a sua opinião, não é? Hoje vamos falar sobre um tema sensível que atinge muitos casais, mas que nem sempre é discutido abertamente: a infertilidade ou até mesmo esterilidade. Porque olha, dizem por aí que infertilidade e esterilidade são duas coisas totalmente diferentes. A infertilidade pode ser contornada, mas a esterilidade não, né? Então vamos falar sobre isso. O nosso telefone já toca. Ouvinte Cidade FM, muito boa tarde.
2: Boa tarde, mano Estrelinha.
0: Boa tarde, mano Kinder Branquinho. Está tudo bem?
2: Estou bem, vai também, como estás?
0: Aqui também está tudo bem, graças a Deus. O único que sentiu saudades minhas ao longo da semana em que fiquei ausente.
2: Não estou, mas estou, mano Estrelinha. Muito sentiram tua saudade.
0: Opa, mas então, mano Kinder Branquinho, diga-me daí. Qual é a sua opinião com relação à pergunta do dia?
2: Estava para repensar. Se souber que o meu cônjuge é incerto, dá para repensar esse casamento, se dá para ficar ou não. Mas, contudo, para mim, e aí ia repensar primeiro.
0: Porque acredita que a vontade de ser pai, a vontade de ter filhos é maior, ao sentimento que tem pela, vamos lá, pela sua esposa.
2: Claro, sim, mas estranha. Devia repensar primeiro.
0: Então,
2: todo mundo, quando cria um lar, é para criar a tua família, né?
0: Mas olha, a tua amada não pode te dar filhos. E atenção, podemos até inverter os papéis. Trata-se de um problema que o mano Kinder Branquinho tem.
2: Sim.
0: Então, como é que seria? Ficaria feliz se a sua esposa abandonasse-o ou desistisse do casamento? Justamente porque o mano Kinder Branquinho tem este problema?
2: Não estaria feliz, estaria triste, mas não tem como. Porque todo mundo, quando cria uma família, quando vai casar, é para ter uma família. E a tua família é teu filho, tua esposa, então, tem filhos. Podia se pensar, mas será um pouco
0: complicado.
2: Seria um pouco
0: complicado. Existem outras formas de se ter um filho. Podes optar, por exemplo, pela adoção.
2: Adotar, isso já dependeria de nós dois, né? Por essa razão falei que ia dar para repensar primeiro se dá para ficar ou não dá. Então depois ia ver onde ia terminar. Mas contudo, é isso mesmo, devia repensar mesmo.
0: Muito bem. Olha, mano, que nem brinquinho é tudo.
2: É, mandar meus abraços para todos os ouvintes da Rádio Cidade, começando mesmo para o próprio Magasto, o Cotam Fundice, Raça dos Barrotes, Eliane Chachacata, mano de Majiman, e eu esqueço muito, Chico Atoy, Agora não vou, não vou esquecer mais o Chico Atoy aí, o mano...

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1: Tchauzinho, mano Kinner Branquinho, votos de uma ótima tarde. Estou grata por esta audiência. Obrigada por estar sempre ligado a nós, está bem?
0: Tchau, mano Estrelinha. Estou sempre ligado. Não falha nada.
1: Não falha, que isso? Eu sempre fui fiel. 8799-39048. Ligue para nós e deixe ficar então a sua opinião com relação ao Fala Verdade de hoje. O nosso telefone já toca. Muito boa tarde.
2: Boa tarde.
1: Boa tarde, de que é esta voz?
2: Porque sou João.
1: João, de onde nos fala, meu querido?
2: Permite, mano.
1: Muito bem, então, diga para nós, se descobrisse que o seu cônjuge é infértil ou até mesmo estéril e vocês não podem ter filhos biológicos, continuaria no casamento ou essa situação faria repensar sobre a relação?
2: Não, continuaria no casamento.
1: O que significa que a vontade de ser pai, a vontade de ter filhos, não é maior em relação ao sentimento que nutre, não é? Pela...
2: Vamos combinar. Pela, por exemplo, ela ainda quer ser minha esposa e eu caso com minhas duas.
1: Ah, então, a ideia seria essa.
2: A ideia seria essa, né?
1: Vocês...
2: Deixar ela também porque não faz filho também não pode. Então, combinaria com ela.
1: Uhum.
2: Se casar, pra, por exemplo, lá no distrito, muito mais as pessoas. É, o marido senta com a esposa para outra mulher.
1: Exato.
2: Para o marido. Então, pronto. Ela fica mais velha, ela fica mais velha.
1: Muito bem. Então, assim sendo, acredita que esta questão da poligamia devia ser legalizada no país, atendendo e considerando situações como estas?
2: Eu não sei bem se deve poder ser legalizado ou não, mas por exemplo, não tem nada, né?
1: Muito bem. Olha, é tudo.
2: É tudo, é tudo.
1: Beijinhos e abraços para quem vamos junto.
2: Vai para o meu amigo Fernando Maris de Tosse, para o meu aluno Chiganda e para fazer aquele discurso.
1: Muito bem, votos de uma ótima tarde. Obrigada por estar ligado a nós a esta altura. Um cheiro muito forte.
2: Bom trabalho ali.
1: Valeu. O 8799-39048 continua, portanto, disponível. Mais uma chamada. Ouvinte Cidade FM, muito boa tarde.
3: Ei, que saudade.
1: Olha, estou aqui. Voltei.
3: Essa hora voltei a ter vida, Guimarães. Estavam cansados de música aí?
1: Ah, estavam cansados de música.
3: Mas obrigado, Deus é bom, é maravilhoso.
1: É, realmente, Deus é bom e maravilhoso. Então,
3: mas tu tá, já estás melhor agora.
1: É, estou melhor e olha, eu estive doente logo de seguida. Quando voltei ao trabalho, tive de ir a Xeringoma, fui visitar aí o distrito de Xeringoma, passei por Inhaminga, passei também por Moanza, estava aí a fazer alguns trabalhos. Vocês ao longo das emissões vão poder acompanhar o que é que fomos lá buscar.
3: É, muito bom. Estava difícil.
1: Estava difícil, não é? Eu também senti.
3: Muitas horas de música,
1: Senti, eu disse que, olha, os meus patrões a esta altura devem estar a chorar, devem estar a questionar, mas onde é que está essa ajuda?
3: Ah, eu sou um deles. Porque a gente, quando a gente vai ouvir música, a gente liga o YouTube, já na rádio. Eu não tenho saudade de falar com o locutor, né?
1: Exatamente.
3: Mas se tudo correu bem, estamos felizes da sua voz.
1: Amém, obrigada. E realmente tudo correu bem. Só fico triste que vocês ficaram aí à deriva, não é? Fico triste por isso. Mas já estamos de volta e vamos continuar a dar gás com tudo. E então, mano Mufunis, diga-me daí.
3: Sim.
1: Nesta situação, qual seria o seu posicionamento?
3: Assim, é bom a gente ser verdadeiro.
1: Exatamente. O lema é mesmo este.
3: Se formos a ver, todos que estão a falar, já tem filhos. Essa situação é difícil, mano.
1: É, realmente.
3: Essa situação é difícil. Porque a nossa raça dos meus pobres, eles são filhos. A gente gostamos de barulho. Quando as pessoas ligam, a gente queria deixar, enquanto tem filhos,
2: acaba não ter sentido. Eu, na minha, graças a Deus, andei já tenho neto. A minha riqueza está boa, já tenho neto. Casa sem filho, vocês podem se amar, mas a sociedade não para de julgar. A sociedade julga, andei que está um pouco de geleira, que não está bonito, deixa escolher dormir outra coisa. Imagina um casal que não dá filhos. Um casal que não dá filhos, quando entra bola de criança, a tendência de rasgar a bola. Agora, não sou. A gente se separa, opa. Não sou mesmo, vamos ser sério, não sou. Porque a gente estamos a ligar, a gente não é terminar a relação porque não tem filho. Já temos filho. As pessoas estão a ver na pele quando ouve a gente a falar que as coisas não são verdade, ficam tristes, acabam trocando o canal na rede de teatro, porque a gente não estamos a falar a verdade. Quando não a briga, é fala a verdade.
1: Exatamente.
2: Mano, o casal que não tem filho, mano, sofre aqui na sociedade. Vamos ser sérios, não vamos desgadigar. Sofre. Mesmo quando qualquer discussão, o homem vai dizer, tu vai ser tambor que está furado. Quer dizer o que é o tambor do mundo. Mas eu não sei separar de quem me ofender. Dormir, você vai dizer, tu vai procurar ter um filho para quem casa, você não está filho. Está a ver essas situações?
1: Mas,
2: agora, vamos ser sérios conosco. Sim.
1: Imaginemos, por exemplo, que o casal entra, portanto, em um acordo e eles decidem fazer a adoção.
2: Mano, sim, sabe? Mas na estreia, assim, essa coisa de adotar criança, mesmo, é de branco, isso aí, eles se entendem, olha assim. Mesmo uma criança que tem com uma mulher, com uma mulher que não fala, não faz nada, só tem 2 meses, um dia vai saber que esse senhor aqui não é meu pai. Já imaginaram isso aí? Já imagina uma criança adotada. Uma pessoa vai ter a coragem de levar aquela criança, ver aquele senhor aqui, vem teu pai. O teu pai está na cadeia. Você já vê o que está tentando dizer. A sociedade está estragada. Vamos ser sérios, a sociedade está doente. Se Deus olha para esses casais que não tem filho, porque na sociedade essas pessoas passam mal. Passam mal. Essa é a minha opinião. Porque o briga, vamos lá falar a verdade.
1: Falar a verdade sem filtros e sem filtros.
2: Um casal que não tem filho, mano, ele fica difícil.
1: Fica difícil
2: com o não é mesmo na sociedade, nem visto como pessoas. Fernando me fundisse, mesmo com problemas, não. Toquei na ferida, mas é a verdade.
1: Tem que se falar a verdade.
2: Acaba sendo hipócrita. A gente fala que eu não posso deixar a minha mulher porque não tem filho. Porque ela também não vai suportar. Eu saí para fora, só estava a trazer filha. Mas já ia levar ela como empregada.
1: É mesmo isso.
2: É bom, não deu. Talvez isso sou eu, talvez ela. Deus faz milagre. Quem diria que Sara um dia ia conceber? Desde que aconteceu com Sara, por causa do Ismael.
1: Exato.
2: Que acompanhou. Com a empregada acabou dormindo, mas acabou esquecendo o contrato dela com a Sara.
1: Exatamente, o contrato que foi feito entre elas duas.
2: Como que a Sara era vista na nossa sociedade? Depois de 80 anos, a Sara que ficou grama, durante esses 80 anos, o que Sara passou? Passou mal.
1: Passou mal.
2: Mandava dar para as outras mulheres. Depois ficava lá sozinho, a lamentar, a chorar sozinho. Mas Deus, como é bom, é maravilhoso. Deus, a criança. Porque às vezes é o sangue que vem combatido. Ninguém duas pessoas acaba sendo um pecuniário errado, mas Deus tem Deus organizado. Você se separar, eu acabo apanhando uma outra pessoa que vai me dar filho. Você também. Não sei como andou, porque já vi casais que ficaram anos já, não davam filho, mas só por se separar. A outra pessoa teve filho, casou e estava feliz, mas durante muito tempo, casado com o fulano, está a perceber? Agora, para mim, ouvir pessoas que não ia deixar, então não está vivendo essa sociedade. Foi terrível hoje, né?
1: Colocou álcool na ferida, mas o mano fundi sempre faz isso.
2: Não, o programa deu para falar a verdade.
1: Não, mas é isso. A ideia é mesmo essa.
2: A gente não vamos estar aqui politicamente falando. A gente tem que falar terra a terra.
1: Exato.
2: As pessoas que não dão filho, mano. É difícil. Eu não posso dizer que dou filho, porque a mãe, graças a Deus, a minha mulher disse que são teus filhos, resistei. Não sou água que resistei, nem energia que resistei, nem filho que resistei, mas a mãe diz que são os meus filhos. Vou fazer o quê? Porque quem conhece os filhos de verdade é a mãe. Falei demais, né?
1: Ai, a mano me fundisse. Minha Nossa Senhora, 87-99-39-048. Ligue para nós. Deixe ficar a sua opinião com relação à pergunta do dia. Estamos a falar de um assunto sensível. Se descobrisse que o seu cônjuge é infértil ou até mesmo estéril e vocês não podem ter filhos biológicos, continuaria no casamento ou essa situação faria repensar sobre o relacionamento? Mais uma chamada. Muito boa tarde.
4: Boa tarde, boa tarde, senhora Lucora. Como está?
1: Boa tarde, eu estou bem, graças a Deus. E desse lado?
4: Graças a Deus também.
1: De quem é esta voz?
4: É do servo de Jesus, Francisco Domingo.
1: Opa,
4: Alto da Mão.
1: Muito bem. Mano Francisco, por favor, sem filtros e sem rodeios, qual é a sua opinião com relação à pergunta do dia? Se descobrisse que o seu cônjuge é infértil ou até mesmo estéril e vocês não podem ter filhos biológicos, continuaria no casamento ou essa situação faria repensar sobre a relação? Fala a verdade.
4: Não ouvi a pergunta do dia.
1: Eu dizia, se descobrisse que o seu cônjuge é infértil ou até mesmo estéril e vocês não podem ter filhos biológicos, continuaria no casamento ou essa situação de alguma forma podia abalar este casamento?
4: Ah, continuaria, eu podia continuar, por que não? Podia continuar, onde se ama as duas pessoas, sempre tem que continuar os dois. Podia continuar.
1: Muito bem, então significa que a vontade de ser pai, a vontade de ter filhos, é menor em relação ao amor que sente pela sua parceira, por exemplo.
4: Sim, porque o amor é grande coisa na face da terra, mas também acontece que quando existe esse tipo de coisa, algumas pessoas tentam separar porque não pode tomar muito tempo. Alguém que queira existir com outra pessoa, olha, eles só separam, mas para aqueles que entendem que é a vida, que é amor, sempre continuam em Deus, porque a vida é assim mesmo.
1: Muito bem. E então, como lidar, por exemplo, com a opinião da sociedade com relação a isso? Se tratando, portanto, de um casal que infelizmente não consegue ter filhos, e nós sabemos perfeitamente que a sociedade está disposta, está apta, está disponível para atirar pedras para este casal. Como é que este casal deve, portanto, comportar-se? Como é que este casal deve enfrentar esta mesma sociedade?
4: É, para começar, eu sou tudo obrigado a Deus, senhor.
1: Muito bem.
4: Não ouvir o que falam as pessoas de lá fora, porque o que foi similar são as pessoas de lá fora. Tirando essas coisas, falando para algumas pessoas que andam por aí, então às vezes as pessoas de amanhã vêm nos tirar as pedras. Eu conheci as vezes até hoje, não tenho filho, mas eu digo que não faz filho, sobre as coisas não faz filho, mas eu aprendi a pressionar ele, porque não larga, tira outra pessoa, não, ela mesmo merece ficar comigo assim, não é mal. Eu admiro muito, né? Comportamento dela, né? Porque se fosse outro, podia já cancelar, arranjar o novo amor.
1: Muito bem. E então, mano, é tudo?
4: É tudo. Para dizer que gosto muito do programa, ninguém fala mais.
1: Oba, muito obrigada, muito, mas muito obrigada. Como sempre tenho dito, o Sintonia da Tarde foi mesmo idealizado para isto, para trazer algum valor a quem nos acompanha.
4: Não é só ligar para a rádio, enquanto estamos a ligar, estamos a escutar a rádio em torno desse tipo de programa, e nós também estamos a ser educados através desse programa. É por isso, nós gostamos muito desse programa. Não é só fator escutar, parou por aí, não.
1: É
4: escutar, tirar alguma coisa também, porque nós somos é por isso, ainda a gente gosta desse programa. Até eu vi há dias atrás, desde o tempo que vocês estão já, 30 minutos, é muito pouco mesmo. Poderia acrescentar mais um pouco.
1: Mais um bocadinho. Tudo bem. Nós já anotamos aqui e vamos discutir com quem é de direito.
4: Obrigado.
1: Muito obrigada. Votos de uma ótima tarde. Servo do Senhor. E esperamos ouvir. Muito bem. Esperamos ouvir a sua voz nas próximas edições aqui do Sintonia da Tarde e também do Fala a Verdade, tá bem?
2: Sim, mas tem que falar a verdade mesmo. Eu gosto muito desse programa. Por isso, em qualquer momento, eu estou em linha.
1: Oba, muito obrigada pelo carinho. Takuta, ndabonga maning.
2: Obrigado, obrigado.
1: Tchauzinho. 87993948, ligue para nós, deixe ficar então a sua opinião. Sobram-nos 9 minutos para este espaço. Vocês já estão a reclamar sobre o tempo, não é? Vamos a ver se conseguimos estender aí o Fala a Verdade nas próximas edições. Vamos fazer uma hora de tempo, ou mesmo 45 minutos. Mas isto só depois de nós discutirmos com quem é de direito, não é? Nós não podemos tomar essas decisões assim, sozinhos. 87993948. Se descobrisse que o seu cônjuge é infértil ou até mesmo estéril e vocês não podem ter filhos biológicos, continuaria no casamento ou essa situação faria repensar sobre a relação? Fala a verdade. É a pergunta, então, do dia para hoje. Segunda-feira, na nossa rubrica Fala a Verdade, sem filtros e sem rodeios. É aqui onde acabamos nos questionando se o amor é maior em relação ao desejo de ter filhos. Acabamos nos questionando, não é? O que é que pesa mais? Se é o amor ou a vontade de ser pai ou a vontade de ser mãe? A vontade de ter filhos. O que é que pesa mais? 87993948. Já tivemos aqui várias opiniões. Há quem diz que, olha, eu continuaria com a minha esposa ou aliás, só ligaram homens. As mulheres ainda não ligaram para nós para falar sobre este assunto. Mas, dando assim uma vista de olhos para aquilo que tem acontecido normalmente, as mulheres são um bocadinho mais sensatas, são um bocadinho mais amorosas. Quando é o parceiro que tem algum problema de fertilidade, a mulher normalmente continua nessa relação, não é? Mas os homens já não. Os homens são um bocadinho mais rudes. Não sei se essa seria, portanto, a expressão correta, mas os homens são menos amorosos, são menos sensatos quando o assunto é esse. Então vamos a isso, 87993948, ligue para nós, deixe ficar a sua opinião com relação ao Fala a Verdade de hoje. Se descobrisse que o seu cônjuge, neste caso o seu parceiro ou a sua parceira, é infértil ou estéril e vocês não podem ter filhos biológicos, continuaria no casamento ou essa situação faria repensar sobre a relação? Fala a Verdade, sem filtros e sem rodeios. Nós escolhemos aqui a música do Eizy Kinera, uma música que vai de encontro com aquilo que nós estamos a tratar na rubrica Fala a Verdade para o dia de hoje. O tema é mesmo este, infértil.

0: Muito bem, estamos na reta final do nosso Fala a Verdade. Eu quero já agradecer a todos os ouvintes que ligaram para nós e deixaram ficar a sua opinião com relação à pergunta do dia. Questionávamos se o amigo ouvinte descobrisse que o seu cônjuge é infértil ou até mesmo estéril e vocês não podem ter filhos biológicos, continuaria no casamento ou essa situação faria repensar sobre a relação? E tivemos aqui várias opiniões e eu quero dizer o seguinte: a infertilidade não define o valor de uma pessoa nem a força, portanto, de um casamento. O mais importante é que haja amor, diálogo, respeito e apoio mútuo para enfrentar, portanto, os desafios da vida a dois. Obrigado a todos os ouvintes que participaram com sinceridade e respeito. Na próxima edição voltamos com mais um tema para refletir, debater e, acima de tudo, falar a verdade. Muito, mas muito obrigada e saibam que é sempre um enorme prazer ter este momento de interação com todos vocês e fico feliz que quando nós não temos aí o Fala a Verdade vocês sentem saudades. Então muito, muito, muito, muito, muito obrigada por este calor, obrigada por este abraço, é este suco, não é? Que nos dá motivação para acordar todos os dias e dizer, olha, eu vou ao trabalho. Estamos com 14 horas e 30 minutos, nós seguimos com muita, mas muita boa vibe, com muitas energias positivas para o amigo ouvinte que juntou-se a nós nesta belíssima tarde de segunda-feira e está a acompanhar o Sintonia da Tarde.
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1: Estamos com 14 horas e 57 minutos. Amigo ouvinte, quando forem pontualmente 15 horas, vai poder acompanhar o pulsar da informação que marca a atualidade nacional e internacional para o dia de hoje, segunda-feira, 6 de julho de 2026. Mas enquanto isso não acontece, continuamos sim a ouvir música boa. Vamos convidar Amarildo, canta para nós, Sofrer.

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1: Em Moçambique são neste momento 15 horas e nós passamos a transmitir o informativo Cidade FM numa edição e apresentação de Faisal Amate.
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3: Boa tarde.

0: Os criminosos atacaram a vítima com instrumentos contundentes, acabando por perder a vida no local, segundo o porta-voz do Comando Provincial da Polícia da República de Moçambique em Sofala, Honoré Chimbo. Depois do homicídio, os malfeitores fugiram com a motorizada da vítima, disse Chimbo, acrescentando que decorrem diligências para o esclarecimento do caso.
1: Por volta das 6 horas do dia 3 do corrente mês, a polícia registrou o caso na via pública, concretamente no bairro Concito, onde indivíduos desconhecidos, munidos de instrumentos contundentes não identificados, desferiram golpes em todo o corpo de um cidadão nacional de 27 anos de idade, até perder os sinais vitais. De seguida, apoderaram-se de uma motorizada não identificada e, posteriormente, colocaram-se em fuga. Com medidas tomadas, a polícia fez ao local. Após a perícia, ordenou-se a remoção do corpo para a morgue do Hospital Distrital de Dondo. Igualmente, lavrou-se um auto de denúncia e diligências estão em curso com vista à localização dos indiciados. Nesse exato momento, temos dados bastante que poderão nos conduzir ao esclarecimento deste crime e acreditamos que a breve trecho poderemos apresentar mais dados relativo ao mesmo. Relativamente ao caso criminal, o apelo que a gente deixa para que a comunidade continue a colaborar conosco, a denunciar todo e qualquer caso que tiverem conhecimento de que está a acontecer ou já aconteceu. Apelamos para que a população, junto à polícia, denuncie para que tempestivamente a gente possa reagir.
0: O porta-voz do Comando Provincial da Polícia da República de Moçambique em Sofala, Honoré Chimbo, e o assassinato no fim de semana de um mototaxista na cidade do Dondo.
2: Mais de 500 adolescentes e jovens estão envolvidos no consumo de tráfico de drogas em Sofala. Uma notícia a desenvolver mais adiante desta edição. Agora, passamos a apresentar notícias nacionais e internacionais da nossa redação.

presidente da República diz que é preciso reconhecer que a qualidade de ensino superior em Moçambique não responde às exigências do mercado de trabalho. Daniel Chapo exige, por isso, que as instituições de ensino superior formem um capital humano produtivo, capaz de industrializar o país, desenvolver as cadeias de valor e acelerar a digitalização. O Ministério da Saúde está a finalizar a revisão do regulamento de residências médicas, com vista a atualizar os critérios e descentralizar a formação especializada de profissionais de saúde no país. O instrumento deverá, de entre vários pontos, determinar que as formações de médicos especialistas aconteçam igualmente nas maiorias unidades sanitárias das províncias. É uma informação prestada hoje pelo Ministro da Saúde na abertura do curso de integração de médicos internos no Hospital Central de Maputo. Noutras linhas de atualidade, um tribunal sul-africano condenou semana passada 3 pessoas à prisão perpétua pelo homicídio em 2018 de um casal de britânicos que foi raptado enquanto recolhia sementes numa floresta protegida na África do Sul. Rachel e Rodney Sanders, com 64 e 73 anos, respectivamente, tinham sido raptados na floresta de Ngoye, situada a 150 km a norte de Durban, uma cidade no leste da África do Sul, segundo a acusação citada pela agência de notícias espanhola EFE. Os seus corpos, já em estado de decomposição, foram encontrados alguns dias depois num rio neste país, que faz fronteira a norte com Moçambique. O ministro da Saúde Pública da Guiné-Bissau, Kunene Nantote, confirmou sábado o registro de um primeiro caso de monkeypox (mpox) no país, detectado numa mulher de 27 anos. Numa declaração ao país, Kunene Nantote explicou que a paciente deu entrada nos serviços da saúde pública guineense no dia 24 de junho passado e, após análises laboratoriais, confirmou-se que estava infectada com mpox. Após a análise das amostras recolhidas de lesões cutâneas de uma paciente de sexo feminino de 27 anos, feita pelo laboratório do Instituto Nacional da Saúde Pública na Guiné-Bissau, confirmou-se positivo ao vírus de mpox pelo laboratório no dia 24, afirmou o ministro. O presidente da Ucrânia, Volodymyr Zelensky, irá abordar com seu homólogo dos Estados Unidos da América, Donald Trump, uma eventual nova tentativa de mediação por parte de Washington para pôr fim à guerra com a Rússia na cimeira da NATO na Turquia. Volodymyr Zelensky acredita que existe uma possibilidade real de pôr fim à guerra russa e que, para tal, a determinação dos Estados Unidos da América é decisiva, pelo que irá falar com o presidente norte-americano na cimeira da Organização do Tratado

0: do Atlântico Norte, NATO, na sigla portuguesa, que decorrerá em Ankara, na Turquia, com o objetivo de uma nova mediação. A presidente interina da Venezuela, Delcy Rodríguez, pediu o fim das sanções impostas ao país para facilitar a resposta aos terremotos há 10 dias em que morreram quase 3 mil pessoas. É muito importante insistir para que cessem as sanções contra a Venezuela para que possamos aceder com livre capacidade aos recursos do país justamente para este processo de recuperação, afirmou no sábado durante uma visita de um posto de comando na Avenida Bolívar, em Caracas. Rodríguez tinha anunciado no mesmo dia um pagamento mensal durante os próximos 6 meses aos mais afetados pelos terremotos, assim como o contacto com o setor bancário venezuelano para ativar uma carteira de crédito hipotecário com subsídios de até 80%. Estas foram as notícias nacionais e internacionais da nossa redação. No ar, a edição do informativo Cidade FM, transmitida dos estúdios na cidade de Beira. Mais de 500 adolescentes e jovens estão envolvidos no consumo de tráfico de drogas em Sofala. Toda a informação já a seguir por jornalista Santos Nunes.
1: Muito boa tarde. Na maioria dos casos, a venda e o consumo de estupefacientes ocorrem no ambiente escolar, o que exige uma nova abordagem no combate a este tipo de crime. O secretário de Estado, em Sofala, Manuel Rodrigues, revelou que, só este ano, foram apreendidos na província mais de 8 mil quilogramas de diversas drogas, com destaque para a cannabis sativa, vulgarmente conhecida por suruma. Manuel Rodrigues falava na cidade da Beira durante as celebrações do Dia Internacional da Luta contra o Tráfico e o Consumo Ilícito de Drogas, assinalado na última sexta.
2: Os efeitos do consumo de drogas e de outras substâncias psicotrópicas constituem motivo de séria preocupação. Por isso, temos estado a assistir o envolvimento crescente de jovens no consumo de drogas, de todo o tipo. Situação esta que tem estado a provocar o abandono massivo escolar, a desestruturação familiar, o aumento da criminalidade, a violência, acidentes de viação e problemas de saúde mental na nossa província, incluindo a perda de produtividade e a vulnerabilidade à exploração por redes criminosas. Por isso queremos aqui aproveitar esta ocasião para lançar o apelo aos nossos jovens para que abandonem, para que não sejam tentados a provar qualquer tipo de droga, porque esta destrói, esta mata, esta compromete o futuro dos jovens. E o nosso país, e a província de Sofala de forma particular, quer continuar a contar com todos vós jovens para o seu desenvolvimento.
1: Um ex-consumidor de drogas que se encontra em processo de reabilitação desencoraja o consumo de substâncias psicotrópicas. O jovem defende a adoção urgente de medidas para resgatar adolescentes e jovens envolvidos no submundo das drogas.
3: Eu consumi a heroína por muito tempo e isso aqui foi a pior coisa que aconteceu na minha vida, conhecer a droga. Então, por causa da droga, eu acabei por me envolver em más companhias, maus amigos, comecei a roubar, comecei a furtar coisas de casa, ter problemas na vizinhança, ter problemas na sociedade. Eu passei por pior coisas que um jovem. Eu acredito que no dia de hoje não gostaria de ver um jovem passar o que eu passei por causa da droga, a heroína. Então, eu comecei a fazer coisas erradas, a ter problemas em todo sítio onde eu passava, porque eu tinha que ir roubar para poder consumir a droga. Eu não trabalhava, então não tinha condições de como alimentar o meu consumo da droga.
1: Ex-consumidor de drogas que se encontra em processo de reabilitação, defendendo a adoção urgente de medidas para resgatar adolescentes e jovens envolvidos no submundo das drogas.
0: Olhamos agora as incidências do futebol. Morreu histórico dirigente do Coxa de Sol, Rui Tadeu. O futebol moçambicano está de luto pela morte de Rui Tadeu, antigo dirigente do Clube de Desportos da Coxa de Sol, que ao longo das décadas de 1980 e 1990 e início dos anos 2000 desempenhou um papel determinante na história de sucessos dos canarinhos, contribuindo para a conquista de vários títulos nacionais. A notícia do falecimento foi confirmada pelo AMIB, a associação presidida por Rui Tadeu, através de uma mensagem publicada nas redes sociais. O guarda-redes internacional moçambicano Imane Siloane foi oficialmente apresentado recentemente como reforço do APRFS do Ruanda, anunciou o clube através das suas plataformas oficiais. O APRFS tem o prazer de anunciar a contratação do guarda-redes internacional moçambicano Imane Siloane. O jogador de 27 anos chega proveniente do Black Bulls e é também uma das principais figuras da seleção nacional de Moçambique, lê-se na publicação do clube. Siloane traz consigo uma vasta experiência internacional, tendo representado os Mambas nas duas últimas edições da Taça das Nações Africanas, realizadas na Costa do Marfim e em Marrocos. Portugal mede hoje forças com a Espanha em partida referente aos oitavos de final do Campeonato do Mundo de 2026. O jogo terá lugar em Arlington, nos Estados Unidos. A seleção lusa vai apostar na qualidade e na força coletiva do seu meio-campo para contrariar a campeã europeia Espanha. A convicção é do treinador português Luís Castro, atualmente ao serviço do Levante. Em declarações à Luz, o técnico considera que o controle da posse de bola poderá ser determinante para limitar uma das principais virtudes da seleção espanhola. Com o desporto, marcamos o ponto final à edição do informativo da Cidade FM referente a esta segunda-feira, 6 de julho de 2026, onde destacamos a seguinte notícia: mototaxista assassinado no distrito de Dondo, em Sofala. Faisal Amado esteve na edição e apresentação, Rogério Matralha nos cuidados técnicos. A dupla deseja a continuação de uma ótima escuta à restante programação da Rádio Cidade.
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0: Estamos com 15 horas e 14 minutos. Estivemos a acompanhar o informativo Cidade FM, numa edição e apresentação de Faisal Ahmad. A esta altura, o amigo ouvinte é convidado a apreciar a nossa montra sonora. 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
5: Cidade FM. 15:20, daqui a pouquinho teremos o nosso cultural, vamos receber Amarildo, ele que vem tanto falar dos seus trabalhos e o amigo ouvinte está intimado a fazer parte deste momento. Não se esqueça também que quando forem pontualmente 16:30, teremos o nosso expoente máximo, Hit Atrás de Hit. Motivos mais do que suficientes para que você continue ligado a nós.

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1: Estamos com 15 horas e 48 minutos, tal como fizemos menção logo no início do nosso programa e também ao longo do mesmo, estaríamos com Amarildo, ele que vem falar-nos um pouco dos seus trabalhos, das suas mais recentes músicas e, claro, o amigo ouvinte deve estar aí do outro lado a acompanhar porque vai ser uma conversa interessante, uma conversa diferente do habitual, porque o Amarildo vai cantar para nós ao vivo. O Amarildo vai cantar para nós. Tudo isso graças a quem? Ao Machipix. É graças a ele.

0: Muito bem, estamos com 15 horas e 54 minutos. Amarildo já está conosco. Ele é o dono deste sucesso que vocês conseguem ouvir bem no fundinho. Sucesso este que carrega o nome Tá Amarrado. Amarildo, boa tarde. Bem-vindo ao Sintonia da Tarde. Está tudo bem contigo?
1: Boa tarde, ótimo.
0: E então, Amarildo, conta-nos... Ano de 2026, eu acho que esta não é a primeira vez que tu vês este ano para cá, não é?
1: Não é a primeira vez.
0: Não é a primeira vez.
1: Não é.
0: É, muito bem. Eu já queria mentir aqui, a dizer, olha, 2026, primeira vez que vem à rádio. Mas nós, eu me recordo que estivemos juntos no ano passado.
1: Acho que sim.
0: Sim, foi mesmo no ano passado. O Amarildo queria fazer a estreia de uma música, já não me recordo ao certo qual era o título da música, mas nós fizemos a estreia aqui na Rádio Cidade, afinal de contas esta é a casa do sucesso e tudo que é sucesso passa aqui. Então, Amarildo, conta-nos, o ano 2026, tenho a máxima certeza que tu tens muitos trabalhos. Eu estava aqui, estivemos aqui a ouvir uma música há bem pouco tempo e alguém disse, olha, mas com tantas músicas novas, porque é que vocês colocaram exatamente esta? Então significa que o Amarildo está a trabalhar e está a trabalhar a sério. Tem trabalhos novos. Fale-nos destes trabalhos novos.
1: Só para deixar claro, eu acho que a pessoa teve um bocado de razão, né? Então, falar os trabalhos novos, temos como novidade a nova música com o tema Vou Procurar Fora, com a participação do Mito Chocolatinho, que já conta com o videoclipe, que está sendo bem preparado e vamos nos entregar para vocês da maior forma possível, da melhor forma possível. E ano 2026 tem sido de correria, viagens para shows e, bom, novos trabalhos serão entregues. Está sendo bom.
0: É, e eu subscrevo, porque tenho visto nas redes sociais, o Amarildo está sempre em casas de pasto a cantar e encantar. Penso que também daqui a mais alguns dias, acho que é esta semana, estará numa dessas casas de pasto. Eu só posso falar porque é uma casa que tem parceria aqui com a Rádio Cidade. É, o Amarildo estará esse fim de semana em algum lugar, certo? Eu sei que estará. Muito bem, mas é isso. Tenho visto nas redes sociais que o Amarildo tem trabalhado bastante. Está aí a fazer muitos, mas muitos shows. E isso é bom. Não só para o Amarildo, mas também para nós como fãs. Bom, esta música com o Mito Chocolatinho. Fala-nos um bocadinho desta música. Já tive a oportunidade também de ver aqui. Como é que se chama? É teaser, não é? Chamam de teaser?
1: É.
0: Tive a oportunidade de ver o teaser aí do vídeo e já deu para perceber que trata-se de uma música espetacular. Fala-nos um bocadinho desta música.
1: Primeiro dizer que a música tem como tema Vou Procurar Fora. É basicamente uma relação a dois, onde a mulher já não dá atenção, aquele carinho ao seu parceiro. Isso também pode acontecer com gênero, com outro gênero, nesse caso, né? O homem não dar aquele carinho à sua mulher. Mas, sendo que eu e o Mito Chocolatinho fizemos esta música, então estamos a retratar mesmo da mulher para com o homem, onde ela não quer ceder, onde há 12 meses o fulano já não tem tido relações íntimas com a sua parceira e é bem complicado. A música retrata mais dos anos que eles prometeram, daquilo que prometeram no altar perante a Deus, perante ao Padre, de casarem-se e viverem para sempre, de terem votos de casados. Vocês sabem como é que é, né? Então, é basicamente isto. E a mulher não cede como se tivesse um outro parceiro. Então, cansa, né? Cansa.
0: Muito
1: claro.
0: Bem, mas agora, Amarildo, diga-me uma coisa. Isto, esta história, é uma vivência pessoal ou nem por isso?
1: Nem por isso. Foi baseada...
0: Mas se fosse, diria?
1: Diria.
0: Muito bem.
1: Com certeza. Mas foi baseada em fatos reais mesmo, porque alguém contou-me uma história que passava por isso, só não posso aqui citar o nome, e como é nosso dever transmitir aquilo que é uma boa mensagem e arte faz desse jeito. Nós trazemos aquilo que realmente acontece, não só apenas ações fictícias, mas realmente o que acontece, para que sirva de exemplo para outras pessoas, né? Então, é para refletirem, mulheres. Porque se eu não posso ter contigo, eu vou procurar fora. O que é que tu esperas de mim? Por aí.
0: Oba, muito bem. Muito bem, mas esta, é assim. Achas que essa seria, portanto, a melhor solução? Tu sabes que nós enquanto rádio e também enquanto comunicadores, enquanto fazedores de arte, de alguma forma temos de transmitir mensagens que agregam, portanto, algum valor a quem nos acompanha. Então eu já agora pergunto a si, a Marildo, acha que procurar fora, porque nem se trata de procurar outra. Tu estás a dizer que tu vais continuar com ela, mas vais procurar... O que ela não dá dentro de casa, tu vais procurar fora. Será que esta é a solução viável?
1: Bom, vamos lá. Se eu pudesse cantar um pouco aqui a música.
0: Por favor, canta aí. Canta. Por favor, podes cantar. Por favor, canta.
1: A música é mais ou menos assim. Por que é que eu já não posso te tocar? E desisto pra te deixar. Se diante de Deus nos prometemos nos amar. Já não posso beijar-te. Há 12 meses que não faço amor contigo. Se pararem para perceber essa passagem, é como se fosse uma reclamação. Eu estou a tentar conversar com ela. Por que é que eu já não posso ter contigo? Por que é que eu já não posso tocar-te se nós prometemos, fizemos votos de confiança? Mas hoje, e hoje a gente está desse jeito. É como se eu estivesse a trazer, a gente estivesse a trazer, falo assim, né? Eu e o mito, né? Nós estamos a trazer uma reflexão para as mulheres. Então, um ensinamento, sim, é uma reflexão para as mulheres. Por que que vocês fazem isso? Se nós prometemos, se nós temos votos de confiança, será que tu tens alguém? Se tens alguém, então avisas-me. E pronto, é mais ou menos isso.
0: Muito bem, já deu para perceber que é uma música que promete e nós, olha, Marildo, já estamos à espera. A música já foi lançada?
1: Não, vai ser lançada.

0: tinha relações, né? E sempre que engravidava, acabava perdendo. É. Lembro que uma vez contactou-me para fazer uma serenata, porque eu faço serenatas. Contactou-me para fazer uma serenata que era para surpreendermos o parceiro, que ela estava grávida. É. Ela ligou-me de madrugada a chorar. Perdi o bebê. E alguém contou-me da família que sempre que ela engravida, ela perde. E foi daí que eu fiz. Quando será minha vez de gritar que já sou mãe? Todos os dias tua hora para o pai abençoar. Será que nunca terei filhos? Toda vez que um engravido sofre aborto, diz-me, oh Deus, o que faço? Será que o meu ventre tá amarrado? O que eu fiz de errado? Que não mereço ser mãe. Diz-me, oh Deus, o que faço? Sempre que engravido eu estou a perder. Quando será a minha vez?
1: Olha, Marildo, eu até estou emocionada porque ao longo do programa nós falamos de um assunto parecido. Nós, no Sintonia da Tarde, às 14 horas, temos uma rubrica denominada Fala a Verdade e eu perguntava aos nossos ouvintes se eles descobrissem que o seu cônjuge, o seu parceiro ou a sua parceira é infértil ou até mesmo estéril, o que é que eles fariam? Será que eles abandonariam este casamento, este relacionamento ou continuariam? E tivemos várias respostas e agora ouvir-te a cantar está amarrado, olha, emociona-me bastante. É um assunto que, na verdade, tem assolado várias mulheres. E quero já mandar o meu abraço fraterno a estas mulheres que infelizmente passam por situações do género. E tal como dissemos na rubrica Fala a Verdade, é importante conciliar, não é? Conciliar a esperança e a fé naquilo que realmente nos fortalece. 16 horas e 5 minutos estamos aqui a ter esta conversa com o Amarildo, ele que está aqui a falar-nos dos seus trabalhos, já nos falou da música que será dentro de poucos dias lançada, uma música que conta com a participação do Mito Chocolatinho, e a música chama-se Vou Procurar Lá Fora, né? Exatamente. E falou-nos agora também desta música Tá Amarrado. Temos mais um bebé para falar dele?
0: Acho que não, acho que
1: Muito
0: não.
1: bem. Então, o que é que nós podemos esperar do Amarildo para além desta música que tu vais lançar? Nós já sabemos que isto é uma realidade. O que é que nós podemos esperar nos próximos dias de si?
0: Próximos dias, epá, talvez novos trabalhos. Agradecer ao meu agente aqui, ao Maspix, que tem me aturado bastante. Eu vou. Como é que se diz? Vou ser um pé no saco para ele. Para estes dias a gente ter uma colaboração daquelas, hein? Esperem o máximo de mim como artista e a gente vai trazer trabalhos magníficos. É.
1: Vamos falar um bocadinho das dificuldades, Amarildo, porque eu sei que não tem sido fácil, não é? E eu gostava mesmo que o Amarildo falasse um bocadinho das dificuldades que tem enfrentado ao nível da sua carreira, não é? E digo isto, questiono sobre isto, justamente que é para o Amarildo servir de motivação para os mais novos talentos, porque a cada dia que passa vão surgindo mais pessoas, vão surgindo mais cantoras e que de alguma forma, se calhar por causa das dificuldades que têm enfrentado, as dificuldades que lhes assolam, acabam desistindo, não é? De cantar.
0: Bom, é sempre difícil no começo conquistar principalmente o mercado. É muito, muito difícil. Está sendo difícil até agora, né? Mas nós estamos a dar o nosso melhor. Eu acho que temos que nos abraçar como artistas, deixar o egoísmo de lado. Ser artista não é fácil. Para quem quer surfar nessa onda de música, do mundo artístico, é necessário ter muita coragem e paciência. Passo a passo a gente chega longe. Então, nunca desistam, ok? Corre atrás de vocês.

0: sem terem de se prejudicar nas outras áreas que vocês vão ali estar a fazer. Porque para muitos não foi assim, para mim principalmente. Eu acho que acabei prejudicando-me em outras áreas, incluindo muito na carreira musical. Mas não me arrependo, eu acho que Deus encarrega-se de colocar as coisas nos seus devidos lugares. E pronto, não gostaria que os outros errassem. Então tentem conciliar as coisas, seja a área de educação ou mesmo da arte. Então, mas abrace os seus sonhos e não é impossível. O Maspix me mostra isso todos os dias, que não é impossível. Juntos a gente chegará muito longe.
1: Muito bem, olha, Amarildo, estamos mesmo a chegar na reta final aqui da nossa conversa e eu gostava que deixasses ficar então uma mensagem para quem nos acompanha, sobretudo dos teus fãs, porque eu sei que tens fãs que estão aí a acompanhar, consigo ver aqui a partir que estás mesmo bem, bem
0: Estou bem interessado.
1: atarefado, atarefado a responder aqui algumas mensagens que de certeza são dos teus fãs a dizer: olha, estamos a ouvir, estavas a cantar bem. Muito bem, deixa ficar aí uma mensagem para os teus fãs.
0: Agradecer a todos que me acompanham, seja fora da província ou dentro, mas agradecer-o bastante. Não vou-vos decepcionar, sempre darei o meu máximo. Se eu for a parar, será mesmo só uma pausa, porque é necessário a gente se recompor. Mas eu tenho alguém que me leva nas costas. Então eu estou bem. Eu estou bem. Mandar beijinhos e abraços para minha mãe e para todos os ouvintes ali da rádio. Amarildo FY. Pesquisem sempre, sigam-me sempre nas redes sociais. O meu canal YouTube está ali. É o Amarildo e o Mito, então não percam. Se inscrevam no canal, corram, que o vídeo estará disponível já já. Dentro de algumas semanas, se calhar. Se demorar, fiquem ali, ativem o sininho de notificação. É?
1: Muito bem, olha, Marildo, muito obrigada por sempre escolher a Cidade FM para cá estar. Sucessos para ti, estamos à espera deste bebé, estamos à espera deste. Vou procurar fora, porque é um tema bastante sugestivo. Já deu para perceber, cantaste aqui um bocadinho. Eu vou-te pedir que voltes a cantar. Agora, a música é a tua escolha: se queres cantar esta com o Mito, ou se queres cantar Está Amarrado, tanto faz, ou também uma ou outra, porque eu sei que tu tens tantas.
0: Certo. 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

0: É o próprio Dogman. O próprio Manamba.
1: Olha. Amarildo, tchauzinho, muito obrigada. Obrigada. E olha, vou pedir que me emprestes esta expressão. Preciso usar com alguém.
0: Meu Deus.
1: Olha, muito obrigada, amigo ouvinte, que esteve aí do outro lado a acompanhar-nos. Este foi o nosso cultural para o dia de hoje. Recebemos o Amarildo FY. E eu vou embora ao som desta música. Está amarrado porque eu gostei muito. Não que eu não tenha gostado das outras. As outras também. E olha que tu cantas coisas que acontecem no nosso dia a dia.
0: É, dentro
1: dos nossos relacionamentos. Isso é muito bom. É. Vamos ouvir esta música. E não se esqueça, 16 horas e 30 minutos temos o nosso expoente máximo, Hit, atrás de Hit. Esta é o Sintonia da Tarde.

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1: Che Solúcio! Está a treinar para ir para Mundial, ok?
6: Nada! Égua, oitava edição, trégua aí!
1: Che, sabe que eu estava a vir na sua casa para te informar da oitava edição da Légua da Beira?
6: Eu sabia, fofoqueira como você não saber, é impossível!
1: Mas no ano passado, o que aconteceu contigo?
6: Eu fiquei em quarto lugar, o problema é eu corri muito, mas a barriga estava cheia. Esse ano não vou comer nada, foi assim mesmo.
1: Ficou em quarto lugar, hein? Ou capaz, ou em quarto ou 40 lugares?
6: Aí há várias categorias, 3 categorias. Na minha categoria, fiquei em quarto lugar. Agora me explica bem, todos podem correr, não é?
1: Ah, todos podem se inscrever a partir de 16 até 70 anos. Estou a falar todos, como trabalhadores da CDM, comunidade portuária, federados, veteranos, estudantes, populares.
6: Dona Karen, tem prêmios, né?
1: Tem prêmios valiosos, Solúcio.
6: Agora, percurso?
1: Ah, 7,2 quilômetros. Ok, tem medo ou quê?
6: Nada. Agora, inscrição começa que dia?
1: Inscrição é de 1 a 8 de julho na Associação Provincial de Atletismo de Sofala, no pavilhão do desporto aí na Ponta Gea. Ouvir bem, é das 9 às 16 horas.
6: Agora, dia de corrida é quando, Dona Karen?
1: Dia de corrida é dia 18 de julho. Você tem que estar no Largo de CFM a partir das 6 horas para receber kit. E nesse dia haverá muitas coisas como feira de saúde, ginástica aeróbica, música e muita diversão, Solúcio.
6: E eu vou me inscrever. Dessa vez quero ganhar.
1: Sabe, Solúcio, mais que um prêmio, juntos corremos pela saúde. Cornelde, a Emasa.
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Ora, viva, muito boa tarde. Estamos com 17 horas e 32 minutos em Moçambique. Sejam todos muito bem-vindos a este que é o nosso, a nossa primeira edição da semana do Viva Cidade. Edição do dia 6 de julho, não é? É verdade. Vamos juntos até muito perto das 21 horas. Recordar que hoje temos um grande jogo no Mundial, não é? É, duas seleções super poderosas. Falo-vos da seleção da Alemanha, dizia, da Espanha e também de Portugal, onde uma dessas duas seleções ficará pelo caminho. É, não resta dúvida. Não resta dúvida. Então vamos lá ver quem será ou quem vai ser a seleção que vai ficar pelo caminho. Alguns dizem que, perdão, alguns dizem que joga hoje a seleção, aliás, o Real Madrid e o Barcelona, não é? Porque grande parte dos jogadores que estão na seleção espanhola são do Barcelona. Ok, vamos lá ver isso mais logo.

Estamos com 17 horas e 59 minutos em Moçambique. Já a seguir, não deixe de acompanhar todo o essencial da informação estudantil no seu e o nosso programa Eco Estudantil, na sua primeira edição. E até já.

Muito boa noite, boa noite e boa noite, estimado ouvinte da Rádio Cidade. Seja bem-vindo ao programa Eco Estudantil para esta segunda-feira, dia 6 de julho de 2026. E cá estamos nós para lhe trazer o melhor do entretenimento académico estudantil ao nível da cidade da Beira. Hoje, dia 6 de julho de 2026, não será diferente, estimado ouvinte. Temos o melhor, mas o melhor mesmo das nossas rubricas, aquela palavra amiga e muita, mas muita a música. Nos próximos minutos estarão na companhia de Sebastião Sarmento e eu lhe trarei para si tudo isto e muito mais. Estimado ouvinte, sabe que logo de abertura no nosso programa Eco Estudantil temos a rubrica Datas e Fatos. Sim, essa aqui é a nossa primeira rubrica para o dia de hoje, a rubrica Datas e Fatos. Posteriormente teremos a nossa rubrica Sugestão de Leitura para hoje, não esquecendo que hoje também, sendo segunda-feira, daremos continuidade, nesse caso, com sugestão de leitura amanhã. Hoje daremos só a introdução da sugestão de leitura e amanhã teremos mais, assim como durante toda esta semana, a rubrica Sugestão de Leitura. E não só, hoje também teremos a nossa rubrica Gênios, sim. A rubrica Gênios não vai faltar. Hoje temos a rubrica Saiba Mais e muito mais. Finalizaremos, sem esquecer também da rubrica com Minuto Ciência, e finalizaremos assim que é com a rubrica O Nosso Porquê. Então, motivos mais do que suficientes para ficar conectado ali ao seu receptor e escutar este que é o melhor e maior programa académico ao nível do país. E em jeito de saudação musical, vamos convidar C4 Pedro na companhia da Pérola. Ele é que vai nos saudar nesta composição musical intitulada You Want Me. Sim, You Want Me, este é o título desta composição musical que nós iremos escutar já em jeito de saudação. Estimado ouvinte, tenha uma ótima escuta e nós voltamos já com muito mais nesse teu, meu e nosso programa Eco Estudantil, a primeira edição para esta semana. Acompanhe-nos, voltamos já.

If You Want Me, este é o título, é assim que é, da composição musical que acabamos de acompanhar, pertencente ao C4 Pedro, na companhia, nesse caso, C4 Pedro, na companhia de Pérola, com o título If You Want Me. Então, estimado ouvinte, nós damos seguimento com o nosso programa Eco Estudantil nesta segunda-feira, hoje, dia 6 de julho. Portanto, agora vamos dar seguimento acompanhando a nossa primeira rubrica para hoje. Estamos a falar da rubrica Datas e Fatos, onde estaremos ali a recordar os acontecimentos que marcaram esta data no passado. Portanto, estimado ouvinte, acompanhe esta rubrica Datas e Fatos e nós voltamos já.

Estimado ouvinte, estamos agora na rubrica Datas e Fatos referente a esta segunda-feira, dia 6 de julho de 2026. E estimado ouvinte sabe que nesta rubrica nós acompanhamos os fatos que marcaram esta data no passado. Importante dizer que dia 6 de julho é o 187º dia do ano no calendário gregoriano e faltam 178 dias para acabar o ano. Vamos dar início aos fatos que marcaram esta data no passado. Importante dizer que no dia 6 de julho no ano de 1325, assim que é, Maomé IV torna-se o sexto sultão do reino na Nassérida, na sequência do assassinato de seu pai Ismail I. E já no ano de 1438, um acordo temporário entre os camponeses rebeldes da Transilvânia e os nobres é assinado na abadia de Kolos Monor. No ano de 1484, o navegador português Diogo Cão descobre a foz do rio Congo. Estimado ouvinte, estamos a acompanhar os fatos que marcaram o dia 6 de julho. Anos mais tarde, estamos a falar de 1630, Guerra dos 30 Anos. 4 mil soldados suecos, sob o comando de Gustavo Adolfo, desembarcam na Pomerânia, assim que é, na Alemanha. E já em 1779, Batalha de Granada, os franceses derrotam as forças navais britânicas durante a Guerra Revolucionária Americana. E no ano de 1892, 3.800 metalúrgicos estadunidenses em greve se envolvem em uma batalha de um dia inteiro com agentes da Pinkerton durante a greve de Olmsted. E já no ano de 1934, instituído o Instituto Nacional de Estatística, que quase 2 anos depois se transformaria no atual Instituto Brasileiro de Geografia e Estatística do Brasil. E já anos mais tarde, estamos a falar de 1996, um McDonnell Douglas MD-88, operando como voo 128 da Delta Airlines, sofre uma falha no motor de turbina durante a decolagem do Aeroporto Internacional de Pensacola, matando 2 pessoas e ferindo 5 das 147 presentes. E no ano de 2013, no dia 6 de julho, um Boeing 777, operando como voo Asia Airlines 214, cai no Aeroporto Internacional de São Francisco, matando 3 pessoas e ferindo 181 das 307 pessoas a bordo. E no mesmo ano, um comboio com 73 vagões transportando petróleo e derivados descarrilou na cidade de Lac Mégantic, Quebec, e explodiu em chamas, matando pelo menos 47 pessoas e destruindo mais de 30 prédios na área central da cidade. E por último, no ano de 2022, é inaugurada a rede 5G no Brasil, começando por Brasília, Distrito Federal. Estimado ouvinte, é desta forma que nós terminamos a rubrica Datas e Fatos. Datas e Fatos, assim que é onde vivemos acompanhar os fatos que marcaram esta data no passado.

E após termos viajado ao passado para acompanharmos fatos que marcaram o dia 6 de julho, nós damos seguimento ao nosso programa e é importante desejar-lhe, estimado ouvinte, uma ótima escuta, onde quer que esteja, aos que neste momento, aos estudantes universitários neste momento que já desfrutam das férias, nós desejamos assim que é o melhor das férias possíveis e que aproveitem este tempo para poderem descansar, recargar as energias e, sem esquecendo, é claro, de estudar. É importante que continuemos a estudar, por mais que estejamos em casa. E aos do ensino secundário geral, ensino primário, nós desejamos bons estudos. Nós cá estamos como Eco Estudantil para lhe trazer o melhor das dicas e lhe ajudar a ter um excelente aproveitamento pedagógico. E nós agora vamos escutar uma composição musical pertencente ao Mr. Bow e vamos dançar um pouco nesta noite fria de segunda-feira, na primeira edição do programa Eco Estudantil para esta semana. Vamos acompanhar a composição musical pertencente ao Mr. Bow com o título Mbilu e a Mina e Rap, e nós voltamos já com a rubrica Sugestão de Leitura. Uma última escolha.

Estamos com 18 horas e 57 minutos em Moçambique. Uma vez mais, muito boa noite. Queremos desde já pedir aqui as nossas sinceras desculpas pela interrupção verificada na nossa emissão. O mesmo deveu-se ao corte ao fornecimento elétrico ao estúdio aqui da Rádio Cidade. Acredito eu que o amigo 20 lá do outro lado também deve ter sentido isso. Peço, acredito eu, já vi aqui agora uma nota a circular já nas redes, que esta foi, aliás, este foi um corte que afetou toda a região centro e norte do país. Então nós também acabamos sendo afetados.

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Estamos, estamos com 19 horas e 5 minutos em Moçambique. Não estamos com condições técnicas nem de apresentar aqui o nosso bloco informativo atualidade, muito menos também o nosso espaço habitual que é o Beat a Seu Gosto, que acontece logo depois da nossa informação. Hoje, por motivos alheios à nossa vontade, não nos será possível passarmos aqui o Beat a Seu Gosto, e em contrapartida nós vamos fazer aqui a nossa seleção musical e vamos avançando também com algumas notas. E com o principal destaque para o Mundial, onde nós dissemos que jogam hoje duas grandes seleções, o da Espanha e também de Portugal. Os adeptos estão ou estarão divididos, não é? Sem saber a quem vão torcer. Bem. Mas vamos falar sobre isso lá mais para frente.

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Estamos com 20 horas e 28 minutos em Moçambique. Já se vai contando os minutos para o arranque do jogo entre a Espanha e também Portugal. As duas seleções já têm já feita a equipa técnica, não é? A técnica não, os jogadores já alinhados. Quem serão os jogadores que poderão jogar logo do início? Falava-se que o Cristiano Ronaldo pudesse entrar a substituir, mas penso que isso não vai acontecer. Portanto, Barcelona vai contar com Unai Simon, Laporte, Paulo Cubarsí, Pedro Porro, Rodri, Lamine Yamal, Dani Olmo, Pedri, Cucurella, Alex Baena e também Guarzabal. Portanto, são esses os 11 do Espanha, não é? Ou da Espanha.

enquanto que a equipa portuguesa naturalmente que vai contar com o Diogo Costa na baliza, João Cancelo, Rubem Dias, Renato Veigas, Nuno Mendes, Vitinha, João Palhinha, João Neves, Bruno Fernandes, Pedro Neto, João Félix e, por fim, o Cristiano Ronaldo. Diziam que o Ronaldo pudesse entrar na segunda parte e no seu lugar estaria o jovem que certamente traz alguma esperança para a equipa portuguesa. Ele mostrou que é muito importante e decisivo, não é? Nos jogos tão importantes como este, que é mata-mata de Portugal, jovem do PSG. Ok, vamos lá ver a constituição aqui de Portugal. Cidade FM. Importa referir que este é um clássico ibérico, não é? É.

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0: Ok, falávamos aqui que Portugal.
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0: Vai iniciar com a mesma equipa que jogou com a Croácia. Início, não é?
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0: O Gonçalo vai entrar a substituir certamente.
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0: Ok, e o selecionador nacional português fez uma divisão de jogo contra a Espanha. Portanto, Roberto Martínez diz que é preciso ter muito, mas muita cautela, cuidado com a Espanha. Porque é uma equipa muito forte. E nesta altura faltam, dizia que faltava 30, não, faltam 15 minutos para as 21, não é?

0: O único que sai para dar lugar ao João Félix é o Rafael Leão. E o João Félix voltou à titularidade.
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0: Esta foi a grande novidade, não é? João Félix é titular no jogo de hoje. Horas e 46 minutos em Moçambique. Boa sorte para todos aqueles que vão apoiar a Espanha. Boa sorte também para todos aqueles que vão apoiar Portugal. Muitos hoje estão divididos, como disse. E certamente que amigo Vinho também vai acompanhar a atualização dos resultados aqui neste mesmo canal.

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Olá, muito boa noite, bem-vindo aí com a Conexão Noturna em sua edição aqui de segunda-feira. Hoje são dia 6 de julho para 2026. É o primeiro encontro, no entanto, desta semana. Portanto, a Conexão Noturna que passa aqui de segunda a sexta-feira, pontualmente 21 horas, até muito bem perto das 20. Até muito bem perto, neste caso, da meia-noite. E olha que nós vamos ainda continuar aqui a trazer melhores momentos através deste espaço até.

É a altura, no entanto, aqui combinada, e tem sido um prazer enorme trabalhar para si, até portanto, muito bem perto da meia-noite. Eu sou o Bernabé Maurício, um prazer enorme, como já bem disse. Melhores sons, melhor também de mais nota, melhor portanto da interação, até muito bem perto da meia-noite. Estaremos juntos. Um abraço especial a você que acompanha o nosso canal e o nosso programa. Um abraço também especial a você que escolhe mais uma rosa no jardim da vida. Feliz aniversário, parabéns. E que a data se repita por muitos e longos anos de vida. Daqui a pouco nós teremos ainda notas aqui a conferir. Também teremos às 21 horas e 30 minutos os marcos do dia. Através, portanto, de uma peça de reportagem que será aqui trazido por um dos nossos colegas nesta super noite. É segunda-feira, dia 6, primeiro dia útil da semana. Muito boa noite, melhor música continua ainda a tocar aqui. Melhor de música, no entanto, africana. Partimos agora, a música aumenta Angola. Na faixa número 2 do álbum Essência, pertencente ao Lil Saint. A música que toca tem como tema Na Tua, com a participação de Marcos Onyx. Sim.

Porto Marvinte é o Coricão no tour da sua edição número 1 da semana, segunda-feira, hoje na cidade de FM. São, no entanto, agora 21 horas e 30 minutos. Passa a tocar a música pertencente aos Calemas. Recordando o concerto do Campo Pequeno, onde canta, no entanto, com a Catalé. Olha que daqui a pouco nós teremos então informação, notas que também marcaram o dia de hoje aqui na cidade de FM. Enquanto isso não acontece, saímos ainda ou continuamos a ouvir música aqui dos Calemas, com participação da Catalé. Muito boa noite, boa segunda-feira.

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0: Senhoras e senhores, uma salva de palmas para a Cataleia.
1: Obrigada a todos que estão presentes hoje à noite.
2: Já de 20, estamos agora com 21:34 minutos. A esta altura nós trazemos ainda mais notas aqui na Conexão Noturna, depois da música, portanto, música aqui de Calema, que canta lá de Cataleia. Seguimos daqui a pouco com mais notas, daqui a alguns segundos, assim que é.
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2: Portanto, a esta altura nós arrancamos trazendo a nota que um taxista, portanto, foi encontrado morto na cidade do Dondo. Esta, portanto, é uma nota que seria desenvolvida já agora por Paulo MacArthur. Muito bem-vindo.
4: Mais um mototaxista foi morto e seu veículo roubado no distrito do Dondo, em Sofala. O corpo do jovem de 27 anos foi encontrado no fim de semana numa rua, no bairro conhecido com sinais de violência. O mototaxista terá sido assassinado por duas pessoas que se faziam passar por passageiros. Os criminosos atacaram a vítima com instrumentos contundentes, acabando por perder a vida no local, segundo o porta-voz do Comando Provincial da Polícia da República de Moçambique em Sofala, Honoris Chimbo. Depois do homicídio, os malfeitores fugiram com a motorizada da vítima, disse Chimbo, acrescentando que decorrem diligências para o esclarecimento do caso.
5: Por volta das 6 horas do dia 3 do corrente mês, a polícia registrou o caso na via pública, concretamente no bairro Concito, onde indivíduos desconhecidos, munidos de instrumentos contundentes não identificados, desferiram golpes em todo o corpo de um cidadão nacional de 27 anos de idade, até perder os sinais vitais. De seguida, apoderaram-se de uma motorizada não identificada e posteriormente colocaram-se em fuga. Como medidas tomadas, a polícia fez ao local. Após a perícia, ordenou-se a remoção do corpo para a morgue do Hospital Distrital de Dondo. Igualmente, lavrou-se um auto de denúncia e diligências estão em curso com vista à localização dos indiciados. Nesse exato momento, temos dados bastante que poderão nos conduzir ao esclarecimento deste crime e acreditamos que a breve trecho poderemos apresentar mais dados relativo ao mesmo. Relativamente ao caso criminal, o apelo que a gente deixa para que a comunidade continue a colaborar conosco, a denunciar todo e qualquer caso que tiverem conhecimento de que está a acontecer ou já aconteceu. Apelamos para que a população, junto à polícia, denuncie para que tempestivamente a gente possa reagir.
4: O porta-voz do Comando Provincial da Polícia da República de Moçambique em Sofala, Honório Chimbo, e o assassinato no fim de semana de um mototaxista na cidade do Dondo.
2: Muito obrigado, Paulo MacArthur, pela nota trazida ainda nesta noite de segunda-feira. São, portanto, estas notas que chegam até esta altura aqui na Cidade FM, no seu programa Conexão Noturna. É um prazer enorme trabalhar para si. Nós vamos de muito bem perto da meia-noite, trazendo ainda o melhor de mais a rádio da música nacional e internacional aqui no seu programa Conexão Noturna, que passa de segunda a sexta-feira aqui na Cidade FM.
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Em Cristal do Tour da Cidade FM, 22 horas e 10 minutos em Moçambique na cidade. Melhores sons a esta altura com Giovanna ao lado Hélio. Passa a tocar aqui na Cidade FM. A relevante volta de boa audição, somos a Cidade FM, que transmite através da frequência 105.2, ouve-nos em www.rm.co.mz.

É segunda-feira aqui na Cidade FM e o seu programa Conexão Noturna, primeira edição desta semana. Trazemos, no entanto, grandes hits. E recordamos ainda bons tempos. Daqui a pouco, meia-noite. Obrigado pelo carinho de sua tamanha audiência. É você que agora está provavelmente querendo já dormir, não é? Desejamos uma excelente noite de segunda-feira.

Gosto. Maravilha, então, sons da Cidade FM. Esta altura é de segunda-feira aqui na cidade e são agora 23h58. Temos de nos dizer que foi um prazer enorme trabalhar hoje para si, segunda-feira, um dia em que trouxemos, no entanto, melhores sons, recordamos aqui grandes momentos. Também trouxemos notas nacional de destaque para o dia de hoje. E o próximo encontro nosso está marcado para amanhã, amanhã terça-feira, pontualmente 21h aqui na Cidade FM. Para já, recebo um forte abraço de Bernabé Maurício. Por hoje é tudo, está tudo dito e excelente noite de segunda-feira.

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